0: Bem-vindo a mais um episódio do Banda à Parte. Hoje, de ouvidos atentos à banda sonora rejeitada de Elmer Bernstein para Gangues de Nova York de 2002. Até agora, o filme mais recente nesta série de programas e um projeto muito ambicioso de Martin Scorsese, que esteve nos seus planos de realização desde Mean Streets, Os Cavaleiros do Asfalto, portanto, desde praticamente o início da carreira de Scorsese, que já nessa época, anos 60, 70, definia um cinema alicerçado na respiração das ruas de Nova York, o Lower East Side de Manhattan, onde cresceu, imbuído das histórias de gangsters que o seu pai, de ascendência siciliana, lhe contava. Para me acompanhar nesta jornada musical entre a banda sonora de Bernstein e a música, nomeadamente de Howard Shore, que acabou por substituir essa obra recusada, tenho o Luís Caetano, com quem partilho todas as semanas sugestões de cinema na Grande Ilusão, uma voz inconfundível para os ouvintes desta antena, que explorará connosco as ideias, não apenas musicais, à volta de Gangues de Nova York, desde logo um filme de uma estranha atualidade. Luís, podemos talvez começar por relembrar a quem nos ouve do que é que trata Gangues de Nova York, um épico inspirado, para além das histórias contadas pelo pai de Scorsese, num livro de não-ficção, The Gangs of New York, An Informal History of the Underworld, que já agora foi o início de uma colaboração sólida, continuada, com o jovem Leonardo DiCaprio, um dos atores preferidos de Scorsese, embora aqui seja Daniel Day-Lewis quem nos prende a atenção como mestre de uma vilania sofisticada e ao mesmo tempo bruta.
1: Antes de mais, obrigado pelo convite. A voz está um pouco afetada pelas agruras do inverno, mas vamos lá falar de um grande filme. Um grande filme que, à época, 2002, devia ter sido 2001, o ano de estreia, mas por causa dos atentados do 11 de setembro, este filme, que é violento, porque a América tem uma história de violência. A estreia foi adiada um ano, aliás, não foi caso único, aconteceu o mesmo com muitos filmes nesse momento terrível, mas é um filme de uma grande estética da violência, uma grande autoanálise ao que é este país, os Estados Unidos. É um filme político, e se na altura já o era político, hoje ganha uma dimensão claramente política, porque como que ressoa o tempo em que estamos a viver nos Estados Unidos. Martin Scorsese é o realizador nova-iorquino por excelência, cresceu em Little Italy, 100 anos depois desta história que é retratada em Gangues de Nova York. Observava as lápides. Como sabemos, Nova York tem aquelas pequenas igrejas antigas, e quis saber mais sobre quem eram aquelas pessoas, como eram, e um dia encontrou esse livro de Herbert Asbury, um livro de 1928. Ele, por acaso, tem também um livro chamado A Grande Ilusão, sobre a lei seca nos Estados Unidos, que investigou e se documentou em diferentes testemunhos. Ele fê-lo em vários livros. Estamos a falar de alguém, portanto, de inícios do século XX, portanto, ainda capaz de ouvir testemunhos orais de pessoas que viveram essa época. Dá-nos então essas fontes, esses testemunhos, relatórios da polícia. É uma época que começa no filme em 1846, mas cuja ação principal se passa em 1862, a quando o recrutamento para a Guerra Civil Americana. O que o livro de Herbert Asbury e o filme de Martin Scorsese nos dizem é que este é um país que nasceu da violência e se construiu na violência. Não é caso único, obviamente. Gangues de Nova Iorque refere-se aos conflitos entre católicos e protestantes, entre os recentes imigrantes irlandeses que entraram a determinada altura e entraram em catadupa, uma imensa comunidade, a forma como foram recebidos pelos nativos americanos, sendo que isto é quase absurdo, porque aqueles que se autodenominavam nativos americanos eram inevitavelmente filhos ou netos de imigrantes. Porque os verdadeiros nativos americanos, como sabemos, são as populações indígenas que foram dizimadas pelos europeus, mas o ódio, a ignorância, a bestialidade humana, então, como agora, fazia com que estes imigrantes de uma geração anterior não quisessem que outros chegassem para ocupar o mesmo espaço, sendo que trabalho não faltava naquela cidade e naquele país para novos imigrantes. Os Estados Unidos são um país de imigrantes. Donald Trump é neto de imigrantes que chegaram da Alemanha. Temos então um filme que nos dá algo tão atual quanto isto. O que é que aconteceu então nestes anos? 1846 e depois 1862. Temos aqui uma personagem absolutamente marcante no filme, que é Daniel Day-Lewis. Ele representa Bill the Butcher, Bill o Carniceiro. Ele passa o filme a cortar carne com grandes facalhões. É inspirado numa personagem real e ele era o líder dos nacionalistas, dos anglo-protestantes nativos americanos. Do outro lado, no início do filme, é-nos dado um líder de uma facção irlandesa, havia outras, os Dead Rabbits, encabeçada pelo pastor Valen, interpretado no filme por Liam Neeson. Temos também uma espécie de casal romântico, Leonardo DiCaprio, que é filho do pastor Valen, é Amsterdam Valen, e Cameron Diaz, que é a personagem de Jenny Everdeen, que é uma espécie de protegida de Daniel Day-Lewis, do Bill o Carniceiro. Ficamos sempre na dúvida até que ponto ela foi adotada por ele como uma filha ou como uma amante. O filme começa então em 1846, neste bairro de Five Points. Five Points foi um bairro na parte baixa de Manhattan, um bairro que existiu durante 70 anos. Era um bairro da pesada, um bairro operário, encostado a Chinatown e, portanto, ocupando aquilo que virá a ser mais tarde o Little Italy, a tal Little Italy de Martin Scorsese. Depois dessa cena inicial de 1846, o filme transforma-se numa história de vingança. E a vingança, como sabemos, é um dos grandes temas da literatura e do cinema. No segundo momento, o momento principal do filme, 1862-1863, estamos também às vésperas da Guerra Civil Americana, como disse, e temos a situação de recrutamento. E o recrutamento vai trazer também muita conflitualidade. Aliás, há uma frase no filme em que se diz: não era uma cidade, era uma caldeira. E é claro que tudo isto precisava de ser muito bem suportado, embrulhado, contado também através da música.
0: É então tempo de entrarmos em Gangues de Nova Iorque, justamente pela porta que é o tema de abertura, uma sonoridade que acompanha a Marcha do Exército, entre aspas, composto pelos irlandeses liderados pela personagem do pastor Liam Neeson, a figura honrosa cuja morte às mãos do carniceiro Bill the Butcher de Daniel Day-Lewis estabelece os termos de uma vingança futura do filho do pastor, na versão adulta interpretada por Leonardo DiCaprio.

Escutamos Shimmy Wobble de Otha Turner, música na tradição do Hill Country Blues. Já vamos falar um pouco sobre ela. E agora vamos ouvir os dois temas originais, muito curtos, parecem um só, que Elmer Bernstein tinha composto para este momento inicial do filme de Scorsese.

0: Estas curtas passagens da suite de Elmer Bernstein chamam-se Razor e Uncle Jack, uma das personagens da ala irlandesa, e diria já que o facto de serem temas tão curtos, cada um com poucos segundos, pode ser um reflexo de algo que vamos desenvolver mais à frente, mas que está relacionado com o facto desta banda sonora ter permanecido num estado de transição devido às indecisões que envolveram a própria produção. Portanto, aposto que estão naturalmente incompletos. Mas falemos então do tema que está no filme Chimichiwobble, de Otha Turner, e a jurar que era uma sonoridade irlandesa e afinal é música do Mississippi, a terra do blues.
1: Nós podemos sempre tentar encontrar um passaporte na música, nas músicas. A música que Scorsese escolheu, ao arrepio das propostas de Elmer Bernstein, para quem gosta do filme, ou pelo menos para mim, que gosto muito do filme, é uma música que verdadeiramente toma conta do espectador. Parece uma dança febril, um ritmo que nos lança para algo que vai acontecer, a um movimento de marcha militar, quase ao mesmo tempo que sugere um candomblé. Há uma música que dá ritmo à violência. Martin Scorsese foi sempre um realizador que conseguiu reunir música diversa nas suas bandas sonoras e ir buscar contemporâneo, clássico, étnico, as raízes do jazz. Aqui obviamente que estamos com uma América que se está a formar também musicalmente, e essa guerra civil que está para começar vai deixar no campo de batalha muitos instrumentos militares, nomeadamente sopros, que os escravos hão de apanhar e fazer disso as raízes do jazz. Esta música parece-me perfeita, sendo que depois a sugestão que aqui escutámos, estas curtas peças de Elmer Bernstein, como sempre terá acontecido neste programa, que tem este jogo estimulante de o que teria sido um filme com uma outra música, escrita muitas vezes por grandes compositores, e Elmer Bernstein é um notável compositor, é uma música que empolga menos. Provavelmente interiorizamos mais. A música escolhida por Martin Scorsese empolga, coloca-nos a nós também
0: naquela marcha,
1: por detrás daqueles homens que se vão enfrentar até à morte.
0: E outra imagem que também nos pode sugerir é a dos mineiros irlandeses, a esse ritual da caminhada orgulhosa dos mineiros. Mas há aqui na música de Bernstein também uma assumida identidade irlandesa, porém mais límpida, menos poluída sonoramente, poluída no bom sentido, esta poluição, que contaminação que Scorsese foi buscar ao seu próprio país, ao Mississippi, portanto contaminou culturalmente esta música.
1: Digamos que a música na América, como toda a América, é feita de miscigenação, de fusão de culturas, de encontro de culturas, e por isso esta música leva-nos em diferentes direções, evoca-nos diversas raízes, mas acima de tudo cola-se muitíssimo bem a esta cena inicial de Gangues de Nova Iorque, quando os dois gangues vão combater para ver quem vai dominar a cidade.
0: E depois do tema de abertura, seguimos diretos para a cena de batalha. É assim no filme e é assim na banda sonora.

Ouvimos Signal to Noise, música de Peter Gabriel, que dá pulsão sonora à primeira batalha de gangues de Nova York. Agora veja-se ou escute-se a criação de Elmer Bernstein para a mesma cena.

0: Luís, são dois universos musicais muito diferentes. Porém, diz-me se concordas, a música de Peter Gabriel parece combinar melhor com a vilania rock and roll da personagem de Day-Lewis, Bill the Butcher, que sai vencedor da batalha porque mata o líder dos irlandeses, e por sua vez a música de Bernstein está do lado dos irlandeses, ou seja, poderia haver uma dissonância narrativa em relação ao que estamos a ouvir, porque aqui é a agressividade dos nativos americanos que é vitoriosa.
1: Este programa mostra-nos como bandas sonoras extraordinárias foram escritas para o cinema, mas também escolhas extraordinárias foram feitas para um filme. E tal como nesta rádio onde estamos, em que temos 5 séculos de música para mostrar, para sentir, para ouvir, chegando até aos nossos dias, eu acho que o Martin Scorsese sentiu liberdade na escolha desta banda sonora, indo buscar diferentes propostas, géneros, histórias. E de facto, a questão do Peter Gabriel, isto é quase um golpe baixo, porque trazer Peter Gabriel, como trazer os U2, com duas excelentes músicas para esta banda sonora. Peter Gabriel, para mim, é um dos músicos da minha vida, é um dos cantores da minha vida, e não o consigo dissociar de uma música de intervenção, de músicas que querem agir no mundo. E isso acaba por acontecer aqui, porque, volto a dizer, este é um filme muito político e cada vez mais político na época em que vivemos, onde o ruído nunca foi tão massivo e tão ensurdecedor, ruído que corrompe a clareza das coisas. Trazer uma música chamada Signal to Noise, isto refere-se à qualidade de um sinal deste lugar onde estamos, à qualidade de um sinal de rádio. Foi uma música que surgiu no álbum Up, de 2002. É um álbum soturno, é um álbum de evocação das sombras. Ora, Peter Gabriel junta-se a este filme por opção de Martin Scorsese, porque é também um homem de grande intervenção política. Basta lembrar essa, que é uma das canções da minha vida, Biko, em que ele fala em nome da liberdade. Ele fala justamente apresentando a situação de Stephen Biko, que foi um prisioneiro político na África do Sul do Apartheid. É uma das grandes canções políticas da história, uma canção poderosíssima. Clara característica de Peter Gabriel, essa capacidade de intervenção. Tendo já Peter Gabriel todo este historial de intervenção política, chamá-lo para um filme destes em que se fala do nacionalismo americano é uma notável escolha, é uma notável música. Eu continuo a achar que Gangues de Nova York, de 2002 para 2025-26, só estou à espera que o filme volte às salas de cinema.
0: Já estamos suficientemente dentro de Gangues de Nova York, do seu ambiente, da sua sonoridade. É boa altura para conhecer melhor o caso em torno da rejeição da banda sonora de Elmer Bernstein, compositor americano que viveu entre 1922 e 2004, portanto morreria 2 anos depois da estreia de Gangues de Nova York. Foi alguém que se distinguiu verdadeiramente na indústria de Hollywood desde os anos 50, compôs nessa altura bandas sonoras tão diversas como a jazzística O Homem do Braço de Ouro, de Otto Preminger, com Frank Sinatra, ou o épico bíblico Os 10 Mandamentos, de Cecil B. DeMille. De resto, todo o seu percurso é sintoma de talento bastante camaleónico. Vai de westerns como Os 7 Magníficos à comédia sobrenatural de Ghostbusters, Os Caça-Fantasmas, e pelo meio foi nomeado 14 vezes para Oscars, tendo vencido 1 pela banda sonora de Millie, Rapariga Moderna, de George Roy Hill.
1: E depois tem características na sua vida pessoal. Ele foi, em criança, dançarino e ator, e durante a Segunda Guerra foi recrutado para escrever música para as Forças Armadas.
0: Curiosamente, quando chegou a Gangues de Nova York, Bernstein já tinha uma relação com o trabalho de Martin Scorsese, cimentada nos anos 90. Primeiro foi o remake de O Cabo do Medo, no qual Bernstein adaptou e fez os arranjos da banda sonora original de Bernard Herrmann, do filme de 62. Seguiu-se o magnífico A Idade da Inocência e depois o thriller Por um Fio, ou seja, mais provas da sua versatilidade. Então, o que terá levado a esta rejeição tem menos que ver com o tradicional conflito direto entre as ideias do compositor e do realizador do que com as exigências de uma grande e demorada produção. Vale a pena lembrar que Gangues de Nova York foi rodado nos estúdios italianos Cinecittà, local por onde passaram realizadores como Fellini, Visconti, De Sica, Pasolini. E a obsessão de Scorsese com este projeto era tão grande, já aqui se referiu às décadas que esperou para o realizar, que foi preciso uma série de ajustes de montagem e não só, para tentar conciliar o financiamento do filme na figura do seu produtor, Harvey Weinstein, a Miramax, e aquilo que era a vontade de Scorsese, autor. E se estiverem certos os rumores, terá sido por insistência de Weinstein que Scorsese desistiu de tentar encontrar um tom com Bernstein.
1: Imagino que para alguém com a carreira, a vida de Elmer Bernstein e com a idade já que tinha à época, a rejeição seja sempre delicada, mas eu acho que ele e Scorsese, ele pelos próprios testemunhos que deixou, entendia a personalidade de Martin Scorsese, entendia a liberdade que ele tinha também para procurar outras opções. Aliás, há uma entrevista de 2003 em que Bernstein diz algo como que em Gangues de Nova York o seu amigo Marty, julgo que não deixaram de ser amigos por causa disto, nunca conseguia decidir sobre o que queria. Diz Elmer Bernstein que Scorsese entrou num processo de montagem longo e doloroso e que ele tinha composto, ele, Bernstein, tinha composto algumas músicas para o filme quase um ano antes e que as tinha mostrado ao realizador, mas à medida que o processo avançava, Scorsese começou a ter uma ideia diferente daquilo que queria e depois Elmer Bernstein é muito acutilante, diz, bom, Scorsese acabou por fazer uma banda sonora à la Scorsese, ou seja, um pastiche. A indústria do cinema, diz Bernstein, os realizadores têm todo o direito de fazerem o que quiserem, mas, dizia também, os realizadores de muito sucesso ou são pessoas que admitem a sua ignorância musical e passam essa missão, passam esse trabalho para o compositor, ou então são pessoas que têm uma enorme intuição para a música. Eu fico na dúvida sobre em qual destas duas categorias ele coloca Martin Scorsese. Esse tal pastiche resultou muito bem.
0: Portanto, um filme baseado em intuição musical, o único compositor que podemos virtualmente identificar como substituto de Elmer Bernstein é Howard Shore, não porque tenha composto uma banda sonora inteira, Gangues de Nova York é sobretudo uma amálgama de canções pré-existentes, mas a peça musical que compôs, Brooklyn Heights, e que se divide em três partes ao longo do filme, confere, digamos, uma certa moldura musical. Vamos ouvir a primeira e terceira partes de seguida.

E depois de ouvirmos Brooklyn Heights de Howard Shore, vamos à suite de Bernstein e às partes que se poderiam corresponder com esta peça. Agora entramos, claro, no domínio da especulação, porque a montagem final de Gangues de Nova Iorque não nos ajuda propriamente a perceber onde encaixaria cada tema.

0: Escutamos de seguida Doctor Staying in Natives, temas da suite rejeitada de Elmer Bernstein. Luís, achas que uma sonoridade é mais acertada do que a outra? Refiro-me, obviamente, a Brooklyn Heights de Howard Shore. Ou esse aspecto nem entra na equação ao ouvirmos estas partituras?
1: É quase como vidas paralelas, mas confesso que neste caso em particular Howard Shore tem outra vida, outra força. Elmer Bernstein parece mais introspectivo e tenho a certeza que Elmer Bernstein dormiu muito bem, apesar dessa não escolha. Não sei se já o referimos, ele teve outras bandas sonoras descartadas ao longo da sua carreira. Por exemplo, um excelente filme como Duas Vidas e o Rio, de Robert Redford, ou The Scarlet Letter, Adultério. Na realidade, os livros mais recentes traduzem por Letra Encarnada, os livros mais recentes do nosso país. Mas o filme que em Portugal recebeu a tradução de Adultério, diz-se que Elmer Bernstein enviou uma carta à atriz e produtora de Mimur e agradeceu-lhe por rejeitar a banda sonora para Adultério, já que ele assim podia usá-la num filme melhor. E não sabemos qual foi a resposta de Mimur.
0: Comparando as duas faixas musicais que tivemos a escutar, eu diria que sim, Howard Shore é mais assertivo para este filme, é a música mais assertiva para esta história, e a de Elmer Bernstein contém nuances de suave, contém suavidade e ao mesmo tempo depois consegue chegar à brutalidade que é muito própria dos filmes de Scorsese. É a sua relação natural com a violência, que é uma violência americana. Estamos a aproximar-nos do fim deste Banda à Parte, dedicado à banda sonora rejeitada de Elmer Bernstein para Gangues de Nova York, de Martin Scorsese. E isso quer dizer também que a própria música acompanha agora o gesto da despedida. Já aqui dissemos que Scorsese optou por uma mistura pouco católica de temas musicais. Ora, os créditos finais do filme surgem ao som de nada mais nada menos que U2, The Hands That Built America.

Em perfeito contraste com a canção dos U2 que acabámos de escutar, os temas finais da suíte de Elmer Bernstein seriam estes que vamos ouvir já de seguida e dizem respeito à suposta partida de Jenny, a personagem de Cameron Diaz, o conflito sangrento entre a comunidade irlandesa e os nativos nesse desfecho e um tema simplesmente chamado Nova Iorque.

0: que não estaria nada longe das imagens, sobretudo os banhos de sangue que se vê em Cangos de Nova York.
1: É uma excelente partitura aquela que Elmer Bernstein, nomeadamente nesta fase final, propôs a Martin Scorsese e ao seu amigo Marty. Trabalharam juntos em vários filmes e tenho a certeza que não se zangaram por causa disso, mas do outro lado escutámos a escolha de Martin Scorsese, os U2, o que a partir daí não permite argumentos. Os U2 são a grande banda do nosso tempo, de quem cresceu nos anos 80. Há todo um remate que se faz com os U2 a partir do facto óbvio de que são irlandeses, de que representam muito do que é a música irlandesa. Eles incorporam toda uma história, toda uma tradição na sua música, mas ao mesmo tempo falam para o mundo e falam do mundo, e é uma belíssima canção. Não me esqueço da interpretação que eles tiveram na cerimónia dos Oscars. Foi uma interpretação tremenda, com a projeção de fotografias de imigrantes irlandeses na construção da América, que é esse o título da canção. As mãos que construíram a América emigraram da Irlanda porque havia fome na Irlanda, a célebre praga da batata que provocou uma enorme mortandade em meados do século XIX. Uma grande percentagem da população, perto de 5 milhões de irlandeses, emigraram para os Estados Unidos. Eram entre metade e um terço dos imigrantes a chegarem aos Estados Unidos, por isso a importância do St. Patrick's Day naquele país, ainda hoje. Num filme que extravasa a questão irlandesa, recordo que estamos a falar da década de 60 do século XIX, 1863, os nacionalistas, que eram os imigrantes que tinham chegado na geração anterior, mas que diziam que aquele país era deles e eles eram nativos. Eles diziam que havia planos, conspirações, invasões de gente de fora que ia acabar com a ordem estabelecida, com a religião, com o emprego, com a moral. Tudo estava ameaçado. Era tudo uma conspiração. Ora, é tudo o que acontece hoje, em diferentes lugares, também no nosso país. Este partido, representado no filme, eram chamados os Know Nothing, porque estavam ali resvés com uma certa criminalidade. Uma certa, bastante criminalidade, e por isso estavam instruídos para não dizer nada quando fossem apanhados pela polícia. Estes Know Nothing era o partido nativo americano populista, violento, que acabou por estar na gênese também, entre outros, do Partido Republicano, que é aquilo que é hoje, uma perfeita indignidade política. É impressionante a atualidade desta história quando nos lembramos daquela horda de raivosos submissos a Trump, que mataram pessoas no assalto ao Capitólio e que, inimaginavelmente, são depois amnistiados por Trump. O tal país que tinha o equilíbrio de poderes permitiu que isto acontecesse, permite que tudo o que está a acontecer neste momento, matando cidadãos americanos sem nenhum tipo de motivo, se calhar muitos daqueles que assaltaram o Capitólio e foram amnistiados por Trump, se calhar vestem hoje a farda do ICE. Há tanto, tanto em comum. E quem o diz é o próprio Martin Scorsese, que em 2024, também a partir de uma afirmação de Francis Ford Coppola, que disse nessa véspera da reeleição de Donald Trump, que estava preocupado que a América podia ter um imperador daí a poucos meses, Martin Scorsese disse: voltámos ao mundo dos gangues de Nova York. É um filme sobre confrontos violentos entre grupos de imigrantes de diferentes etnias que lutam pelo controlo de Nova Iorque, que no fundo é a luta pelo poder na América por parte destes nacionalistas. Scorsese referiu também, nesse 2024, que sentia que pessoas como Bill the Butcher, Bill o Carniceiro, estão a aparecer de novo. A música neste filme dá esse ritmo à violência. A música tem esta história que contaste neste programa. Tem também história dentro do próprio filme. Essa afirmação do carniceiro que diz, a certa altura, creio que estão num saloon chinês, e ele diz: chega desta música pagã, esta é uma noite para americanos. Portanto, há toda aquela raiva e há toda aquela incapacidade de aceitar o que é diferente. Bill the Butcher representa isso, e vale a pena vê-lo de novo também com esse olhar da atualidade.

0: Vou ainda a essa cena que referiste. Ele diz qualquer coisa também que descreve a América, mas com uma ironia amarga. Ele diz ritmos do continente negro com pitadas de folclore irlandês, mexa bem e sirva esta mistura americana. Portanto, ele está a dizer isto contrariado, mas está a dar um retrato que, para nós, é um retrato bonito da América. E termina aqui o episódio do Banda à Parte, o sexto episódio, que já vai longo. Hoje o meu convidado foi Luís Caetano e o passeio pela paisagem musical omissa de Gangues de Nova York, portanto a banda sonora inutilizada de Elmer Bernstein, foi feita através de um álbum de 2008, edição da Varese Sarabande, que contém três bandas sonoras rejeitadas do compositor americano, para além da do filme de Scorsese, também as de Viagem Clandestina, um filme da Disney, e da Scarlet Letter. Este foi o último episódio da primeira série do Banda à Parte, que regressa com mais histórias de bandas sonoras rejeitadas em janeiro de 2027. Obrigada por nos acompanhar desse lado.
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Boa noite, sejam muito bem-vindos e bem-vindas a mais uma edição de Notas Azuis na RTP Antena 2. O programa começou com a primeira parte de Équipoise, uma das composições mais marcantes de Stanley Cowell. Mas aquilo que ouvimos não foi uma revisitação nostálgica de um clássico do jazz. Foi antes o início de um percurso pensado pelo baterista, compositor e líder de banda T-Shawn Sorry, que regressa a Members Don't Get Weary, o álbum que Max Roach publicou em 1968, num dos períodos mais conturbados da história recente dos Estados Unidos. Quase 6 décadas envolvidas, Sorry recusa a ideia de homenagem no sentido convencional. Em vez de interpretar aquelas composições como repertório, procura reconstruir o seu significado para o presente. A música permanece a mesma na origem, mas a perspectiva é outra. As peças ganham novas dimensões, novas durações e uma nova ordem, como se fossem capítulos de uma única narrativa. Gravado ao vivo, no final de uma residência de 4 noites na Jazz Gallery, em Nova York, este disco nasce da confiança construída entre os músicos. Adam O'Farrell no trompete eletrónica, Mark Shim no saxofone tenor, Lex Corton no piano e Tyrone Allen II no contrabaixo acompanham Sorry numa interpretação que exige escuta permanente e um sentido coletivo da forma pouco comum. Prosseguimos agora com a segunda parte de Équipoise.

Acabámos agora mesmo de escutar a segunda parte de Equipoise. A palavra significa equilíbrio, mas nesta leitura de Tyson Surrey, o equilíbrio nunca é um estado imóvel. É antes algo que se conquista a cada instante através da atenção, da escuta e da capacidade de manter o rumo, mesmo quando a música parece aproximar-se da ruptura. Esse é, aliás, um dos aspectos mais fascinantes deste projeto. Surrey amplia profundamente as composições de Max Roach e inspira-se em grandes obras de longa duração de Charles Mingus para construir uma suite que se revela lentamente. Não procura oferecer momentos isolados ou temas facilmente identificáveis. Convida-nos antes a entrar num espaço sonoro onde cada episódio transforma o significado do anterior. Por isso, a ordem das peças também mudou. Tyson Surrey colocou Members Don't Get Weary no final do percurso. Disse mesmo que, para si, esse é o ponto culminante da obra, o momento para o qual tudo converge. É uma decisão que altera profundamente a arquitetura do álbum e que nos recorda que reinterpretar uma obra pode significar voltar a pensar a sua forma e não apenas a sua linguagem. É precisamente esse destino que vamos agora começar a ouvir. Fiquem então com Members Don't Get Weary.

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1: Lá atrás ouvimos então Members Don't Get Weary, o momento para o qual Tyshawn Curry fez convergir todo este extraordinário projeto inspirado na obra de Max Roach. Também Terry Lynn Carrington regressou recentemente ao universo de Roach com We Insist 2025, uma nova leitura da histórica Freedom Now Suite. Mas o disco que nos traz agora parte de outra pergunta. Em Trip the Night Fantastic, o coletivo Social Science propõe uma reflexão sobre o mundo contemporâneo através de 13 canções, cada uma delas dedicada a um tema diferente da justiça social. Não se trata de um álbum de protesto no sentido tradicional. É antes um conjunto de canções que procuram imaginar outras formas de comunidade, de liberdade e de responsabilidade coletiva. A autonomia do corpo, a identidade, a crise climática, os direitos das crianças ou a abolição dos sistemas punitivos são alguns dos temas que atravessam este trabalho, sempre a partir de uma ideia muito cara a Carrington, a música como lugar de encontro e transformação. Vamos começar por escutar Autonomy Song, uma afirmação da autonomia das mulheres e da liberdade de decidir sobre o próprio corpo. A voz principal é de Ledisi, acompanhada por Tariona Tank Ball, com a palavra dita de Jay Ivey e a harpa de Brandy Younger, sobre a base criada pelo núcleo de Social Science. Depois, vamos escutar Identity Song, com Michael Mayo, Napi Nina e Brandy Younger, uma canção de apoio às comunidades LGBTQ+, construída em torno de uma ideia simples e poderosa, a liberdade de cada pessoa poder ser exatamente quem é. Vamos então ficar com Autonomy Song e logo depois Identity Song.

Foi Autonomy Song e Identity Song, mas vamos ficar ainda com Abolition Song. Apesar de abordarem temas muito concretos, a autonomia do corpo, a identidade, a justiça transformadora, estas canções recusam o tom do manifesto. Terry Lyne Carrington insiste antes na ideia de que a música pode ser um lugar onde se experimentam outras formas de viver em comum. Cada tema do álbum parte de um problema real, mas procura sobretudo imaginar possibilidades. É essa capacidade de imaginar o futuro que atravessa Trip the Night Fantastic de uma ponta à outra. Abolition Song leva essa ideia um passo mais longe. O conceito de abolição de que aqui se fala não se limita ao sistema prisional. Inspirando-se na justiça transformadora, Carrington propõe uma pergunta mais funda. Como seria uma sociedade construída para reparar os danos em vez de apenas punir? A canção resume essa inquietação numa frase tão simples quanto exigente. Ninguém é verdadeiramente livre enquanto nem todos o forem. A presença de Angela Davis confere um peso particular a esta reflexão. Há décadas que a filósofa e ativista defende precisamente esta visão de uma justiça capaz de transformar as condições que produzem a violência, em vez de apenas responder às suas consequências. A sua

A participação não surge como um gesto simbólico, faz mesmo parte da própria arquitetura do projeto. Depois deste tema, faremos um breve intervalo e na segunda parte do programa encontraremos outro músico que também acreditou no poder da imaginação para transformar a realidade. Só que, para Sun Ra, essa imaginação apontava já para outro lugar, não apenas um mundo novo, mas um novo universo. Fiquem então com Abolition Song.

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1: Muito boa noite, uma vez mais. Entramos agora na segunda parte de Notas Azuis, aqui na RTP Antena 2. Se Terry Lyne Carrington, que escutámos lá atrás, na segunda parte da primeira hora do programa, nos convidava a imaginar outras formas de organizar a sociedade, Sam Ra convida-nos a imaginar outra forma de habitar o universo. A mudança é grande, mas talvez não tão grande quanto pareça. Em ambos os casos, a imaginação não surge como fuga à realidade, surge como uma maneira de a transformar. O disco que vamos escutar ao longo desta segunda hora foi gravado ao vivo em 1977 no Bluebird, em Bloomington, no estado norte-americano do Indiana. Durante muitos anos, Somewhere Over the Rainbow foi conhecido através de um LP construído a partir de excertos desses concertos, reorganizados e editados. A nova reedição da editora britânica Strut regressa às gravações originais, recupera música que tinha ficado de fora e restitui uma parte importante da continuidade da atuação. Mais do que reeditar um álbum, permite-nos entrar novamente num espetáculo de Sun Ra, quase como ele foi vivido naquela noite. Nessa altura, a orquestra atravessava um dos seus períodos mais criativos. Os concertos percorriam toda a história do jazz, cruzando composições de Sun Ra, improvisação coletiva, canções do grande repertório americano e as célebres viagens cósmicas que faziam da música uma experiência quase ritual. Como o próprio Sun Ra dizia, é como uma festa. Nós divertimos-nos e toda a gente é convidada a divertir-se connosco. É precisamente essa viagem que começamos agora. Fiquem então com Shadows of Infinity, Equation of the Myth e Saturn Speaks.

Acabámos de ouvir três momentos muito diferentes de um mesmo concerto, e é precisamente essa a singularidade de Sun Ra. Ao contrário de muitos músicos da sua geração, nunca estabeleceu uma fronteira entre tradição e vanguarda. Nos seus espetáculos, uma composição original podia surgir ao lado de um standard da canção americana, não por contraste, mas como parte de uma mesma narrativa. A história do jazz era, para Sun Ra, um território aberto, disponível para ser continuamente reinventado. A nova edição de Somewhere Over the Rainbow torna essa ideia particularmente evidente, ao recuperar muito da continuidade que existia entre os diferentes momentos do concerto. É essa liberdade que encontramos também nos dois temas seguintes. Primeiro vamos ouvir Yesterdays, composto por Jerome Kern em 1933 e transformado nas mãos da orquestra numa meditação que parece suspender o tempo. Depois virá The Mystery of Two, uma composição de Sun Ra, onde a melodia serve apenas de ponto de partida para um diálogo permanente entre os músicos, num dos muitos momentos em que a improvisação se torna o verdadeiro motor do concerto. Fiquem então com Yesterdays e logo depois The Mystery of Two.

À medida que vamos mergulhando neste concerto, torna-se cada vez mais evidente que a orquestra não procurava apenas interpretar música. Cada atuação era concebida como uma experiência completa, onde a composição, improvisação, poesia, teatro e até o humor conviviam naturalmente. Sun Ra gostava de dizer que vinha de Saturno, mas essa mitologia nunca pretendeu esconder a realidade. Pelo contrário, era uma forma de olhar para o mundo a partir de outro lugar e de imaginar possibilidades que a vida cotidiana poderia recusar. Essa liberdade manifesta-se também na forma como o concerto continua a surpreender. Depois de longos momentos de exploração coletiva, a música pode tornar-se quase cerimonial e, logo a seguir, regressar a um dos grandes clássicos da história do jazz sem que a tradição pareça forçada. Na orquestra, nada era incompatível, tudo fazia parte da mesma viagem. Vamos agora escutar Amen Many Many Amens, seguido de Take the A-Train, um tema assinado por Sun Ra e outro eternamente associado à orquestra de Duke Ellington, dois mundos que, afinal, sempre conviveram dentro do universo da orquestra.

E chegamos assim ao final desta emissão com esta revisão que Sun Ra propôs para o clássico Take the A-Train de Duke Ellington. Sun Ra sabia muito bem que o passado podia facilmente inspirar novos futuros. 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Regresso daqui a uma semana com outros mundos sempre pintados de notas azuis. Até lá!

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Bem-vindos à Geografia dos Sons. Iniciamos este programa escutando Sarah Frisoff na flauta, Dieter Hennings guitarra, Christine Lampreia violoncelo e Ian Rosenbaum na percussão, a interpretar Prelúdio, primeiro andamento de Walk With Me, My Joy, uma peça composta por Daniel Pesca no ano de 2022 e que dá o título a um novo álbum monográfico editado pela etiqueta New Focus Recordings, no qual foram reunidas 5 peças de câmara escritas por Pesca entre 2015 e 2023. Reconhecido pelas suas qualidades de compositor, pianista virtuoso e defensor das obras dos seus pares, Daniel Pesca tem vindo a afirmar-se como um compositor de relevo nos Estados Unidos, tendo recebido encomendas de prestigiadas instituições, agrupamentos e festivais. Como pianista, estreou já cerca de 200 obras de diferentes compositores. Dedica-se também ao ensino, sendo atualmente professor assistente de composição na Eastman School of Music. Nos textos que acompanham o seu álbum, que hoje aqui divulgamos, Daniel Pesca faz alguns depoimentos que passo a citar. Ouvir a minha mãe cantar Schule Agra, uma canção folclórica cujo primeiro verso pode ser traduzido como Caminha comigo, minha alegria, é uma das minhas primeiras memórias. A música acompanhou-me desde sempre, adornando os meus momentos mais felizes e iluminando os mais sombrios. A inspiração surge quando exploro essa rica corrente de memórias, transformando-as em quem sou hoje. Por viver em nós, nos nossos próprios corpos, a música é a poesia da memória. Não trilhamos esse caminho sozinhos, na verdade, a jornada só tem significado quando feita na companhia de outros. A música é a intimidade compartilhada, uma janela para o coração de outra pessoa. É a reciprocidade, a reflexão que a torna bela. São estes fios condutores, memória e união, que permeiam as 5 obras reunidas neste novo CD. A estrutura da peça que dá o título ao disco, de que já escutámos o primeiro andamento, inclui um prelúdio seguido de um tema, 10 variações e um epílogo. Iremos agora escutar o tema, seguido das variações 6 a 10 e do epílogo. No texto que assinou sobre esta obra, o compositor volta a recordar memórias de infância com a sua mãe, a cantar-lhe a canção irlandesa Schule Agra. Como tal, escreve Pesca, Walk With Me, My Joy, habita um mundo de memórias, especificamente as imagens mentais nebulosas da nossa infância, que transportamos connosco para sempre. Há um paradoxo na sua força. Apesar de muitas vezes não as conseguirmos recriar com clareza na nossa imaginação, elas moldam-nos de forma fundamental.

De Daniel Pesca, ouvimos mais um excerto de Walk With Me, My Joy, a peça que dá o título ao seu novo CD monográfico editado pela etiqueta New Focus Recordings. E vamos continuar com música de câmara, escutando uma peça de outro compositor norte-americano, Mark Abel, conhecido pela sua abordagem híbrida aos universos da música clássica, rock e jazz. Com um título invulgar, 4.4.2, este seu sétimo álbum com o selo Delos reúne gravações da estreia mundial de quatro obras para duetos. Nos textos que acompanham esta edição, o compositor revela a sua preferência por títulos poéticos ou abstratos. Neste caso, Mark Abel explica que 4.4.2 evoca uma frase típica das séries policiais americanas, "Just the facts, madam." E os factos aqui são bastante evidentes. Quatro peças para dois músicos, cada uma ocupando um espaço sonoro e tímbrico distinto. Ouviremos de seguida Jennifer Choi no violino e o próprio compositor no órgão a interpretar o primeiro andamento de Simbiótica. Mark Abel refere que, com esta instrumentação, Simbiótica é uma das suas peças mais invulgares. Ocasionalmente, um artista percebe que está na altura de experimentar algo fora da sua zona de conforto, escreve o compositor, e neste caso procurei criar uma obra que combinasse múltiplos planos estilísticos com uma exploração mais aprofundada da escrita para violino. Embora diferente em muitos aspectos, Simbiótica inspirou-se numa peça que há muito me inspira, a Sonata da Chiesa de Franck Martin, uma joia comovente de 1938, originalmente para órgão e viola d'amore. Continuo a citar Mark Abel: "Para concretizar a minha concepção, tive a grande sorte de encontrar Jennifer Choi, uma violinista muito respeitada nos Estados Unidos e que não se esquiva a projetos desafiantes e é conhecida por os procurar. A sua tarefa aqui foi retratar uma voz a solo multilinguística, desdobrando-se longamente sobre uma mistura de linhas e texturas de órgão bastante variada.

Estivemos a ouvir o primeiro andamento de Simbiótica, uma peça para violino e órgão composta por Marc Abel e que integra o seu novo CD editado pela etiqueta Delos, com o título 4.4.2. A interpretação esteve a cargo da violinista Jennifer Choi, acompanhada pelo próprio compositor. Deste mesmo disco, vamos ainda escutar Jonah Kim e Keisuke Nakagoshi a interpretar o primeiro andamento de A Door Opens, para violoncelo e piano. Nas suas notas de programa, Marc Abel escreve que, cito: "Embora o título possa evocar o saudoso e genial compositor japonês Toru Takemitsu, A Door Opens é, na sua essência, uma extrovertida viagem de descoberta em busca de respostas que são exploradas, mas também sujeitas a serem descartadas pelo caminho. A música oscila entre polos de doce lirismo e paixão fervorosa, lúdica em alguns momentos, procurando refúgio na introspeção noutros, e terminando com um ponto de interrogação.

Numa interpretação por John Akim no violoncelo e Keisuke Nakagoshi ao piano, ouvimos o primeiro andamento de A Door Opens, uma das peças que integram o novo CD monográfico de Mark Abell, editado pela etiqueta Delos, com o título 4.4.2. E vamos concluir com a música de mais um compositor norte-americano, Christopher Stark, escutando três andamentos de Fire Ecologies, uma peça em seis partes que nos é apresentada como uma homenagem musical ao meio ambiente perante um futuro incerto. Escrita para o grupo Unheard of Ensemble de Nova York, Fire Ecologies teve a sua estreia num cenário singular, uma doca no canal Gowanus, em Brooklyn. No texto de apresentação deste disco, editado pela New Focus Recordings, lemos que, cito, tocar Fire Ecologies em ambientes exteriores, especialmente em locais como o Gowanus, que tem necessidades críticas em relação à limpeza de materiais tóxicos e à poluição, reforça a intenção da obra de chamar a atenção para a fragilidade das nossas paisagens naturais e promover esforços de preservação. Stark inspirou-se para compor esta obra depois de viajar pelo Oeste Americano no verão de 2020 e observar vários incêndios florestais a devastar as paisagens da Califórnia, Montana, Oregon e Colorado. A influência da natureza já tinha sido uma componente essencial na sua obra, mas esta viagem catalisou o seu sentido de urgência em explorar temas relacionados com o clima. Entre os sons eletrónicos que acompanham a performance do agrupamento instrumental, podemos escutar gravações de campo dos incêndios florestais na Califórnia e de outros locais visitados pelo compositor. Ouviremos os três últimos andamentos, intitulados Dança Infernal, No Coração da Floresta de Coníferas e Marcha Fúnebre.

0: A concluir este programa, ouvimos os músicos do Unheard Of Ensemble de Nova York a interpretar os três últimos andamentos de Fire Ecologies, uma peça para clarinete, clarinete baixo, violino, violoncelo, piano e sons samplados, composta por Christopher Stark e que dá o título a um CD recentemente editado pela etiqueta New Focus Recordings. A Geografia dos Sons regressa de hoje a 8 dias com mais novidades discográficas. Até lá, despeço-me com votos de uma boa semana.
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1: Reduzir algo de desconhecido ao que é conhecido alivia, tranquiliza, satisfaz, dá, além disso, um sentimento de poder. No que é desconhecido reside o perigo, a inquietude, a preocupação. O instinto primário dirige-se a eliminar estes estados penosos.

0: Primeiro princípio. Qualquer explicação é melhor do que nenhuma, visto que, no fundo, se trata apenas de uma vontade de se desembaraçar de ideias deprimentes. Não é lá muito árdua a escolha dos meios para delas se livrar. A primeira representação, mediante a qual o desconhecido se explica como conhecido, faz tanto bem que se considera como verdadeira. Em Crepúsculo dos Ídolos, de Friedrich Nietzsche, crítica que arrasa as verdades que se entronizaram no Ocidente.
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É uma das figuras mais lendárias da história da música indiana. Ravi Shankar foi porta-voz de tradições que por si chegaram não só a outras geografias, mas também a novas gerações. Mestre do sitar, grande divulgador da música clássica indiana, aberto a diálogos e cruzamentos, cruzou-se ao longo da vida com figuras como Yehudi Menuhin, John Coltrane ou também Philip Glass, e George Harrison chegou a descrevê-lo como o padrinho da world music. A sua obra, é claro que assenta sobre os mais firmes alicerces de tradições da música indiana, mas os concertos que juntaram o sitar a orquestras, os discos gravados ao lado de grandes instrumentistas e compositores, inclusivamente a obra Sicânia, fazem de Ravi Shankar mais do que um mero embaixador de uma cultura. E é com este grande compositor indiano do nosso tempo que vamos ficar ao longo da próxima hora. De abril de 1920, em Varanasi, nas margens do rio Ganges. É aqui que a história começa, pois foi ali que nasceu Ravindra Shankar, o mais novo dos 7 filhos de um advogado e mais tarde político, e também da filha de um proprietário de terrenos em volta da povoação. O pequeno Ravindra, esse despertou muito cedo para as artes performativas e para a dança em particular, isto antes mesmo da música e de resto. Ele passou parte da juventude com a companhia de dança do irmão Uday, com o qual viajou à Europa e às Américas nos anos 30, ganhando mundo e surgindo aí os primeiros sinais de ligação com a cultura ocidental. Um muito jovem Benjamin Britten foi então um entre os muitos que então o viram a dançar. A dada altura, Ravindra simplificou o nome e passou a ser conhecido como Ravi. E um pouco depois, quando no final da década de 30 se tornou difícil fazer digressões no mundo ocidental porque se aproximava uma guerra, deixou a dança e focou atenções na música. Tinha então 18 anos, aprendeu a tocar o sitar e estudou música clássica indiana com um dos grandes mestres daquele tempo. Ragas, estilos musicais, técnicas instrumentais e de composição. Todo o mundo de heranças era assimilado e em meados dos anos 40, Ravi Shankar estava já a tocar em público, começando então também a gravar discos. Os primeiros discos, esses surgiram em 1947, ainda no formato de 78 rotações. Ravi ocupou o cargo de diretor musical numa estação de rádio a partir de 1949 e pouco depois a sua música ganhou visibilidade no cinema, assinando a banda sonora para Pater Pancali, assim como os dois filmes seguintes que completaram a mítica trilogia de Apu de Satyajit Ray e que são títulos marcantes, de facto, na história do cinema indiano. É bom notar que o seu percurso no cinema esse já tinha começado antes desta parceria com Satyajit Ray e incluiria, bem mais tarde, a música para Gandhi, em 1982, um filme de Richard Attenborough. Mas escutemo-lo aqui, agora, ao serviço do cinema de Satyajit Ray, na verdade, com uma improvisação criada sobre a música composta para Pater Pancali.

Em 1952, o diretor de uma estação de rádio em Delhi apresentou o violinista Yodi Manuin a Ravi Shankar. E três anos depois, Manuin convidou-o para tocar em Nova York. Esta foi a primeira de uma série de atuações que, nos anos seguintes, não só revelaram a música indiana a muitos públicos ocidentais, como fizeram de Ravi Shankar um nome cada vez mais familiar. Em 1956, gravou o seu primeiro álbum, e isto aconteceu nos estúdios Abbey Road, em Londres. Tinha o título Music of India, Three Classic Ragas on Sitar, e o disco foi lançado pela His Master's Voice, conhecendo mais tarde novas reedições, com capa diferente, apresentando o LP apenas o título Three Ragas, ou seja, Três Ragas. Esta gravação levou a sua música ainda mais longe. A sua música, e uma vez mais, a música da Índia, abrindo assim novas frentes de atenção, não apenas para o som do sitar, mas também para as próprias formas musicais e até mesmo a possibilidade de as fazer evoluir. De resto, o dicionário New Grove explica que a contribuição de Ravi Shankar para a história da música indiana implica a criação de novas abordagens a formas clássicas, referindo, sobretudo, as propostas de ciclos rítmicos menos convencionais. O cenário estava então a mudar. Em apenas três anos, Ravi Shankar deu por si a gravar para a World Pacific Records, que não só foi a casa editorial de alguns dos seus lançamentos nos anos 50 e 60, como também uma porta para que o gosto e até mesmo a curiosidade em dialogar com outras músicas encaminhasse definitivamente o músico por entre as rotas e também os destinos de vários entre os grandes talentos do seu tempo, e isto desde os passos da música clássica ocidental aos da cultura pop-rock. Aqui fica um exemplo.

Este é um dos momentos do primeiro encontro em estúdio entre Ravi Shankar e Yu Demanuin. E quando aconteceu? Bom, em 1966, ou seja, um ano antes de Ravi Shankar editar o disco gravado ao vivo em Monterrey e que o levaria a lares de muitos jovens amantes do rock and roll, o músico juntou-se em estúdio ao violinista Yu Demanuin para gravar West Meets East, um disco que arrebataria um Grammy para melhor gravação de música de câmara e que incluía na capa um breve glossário sobre expressões usadas na música indiana. Ora, este gosto pelo diálogo entre músicas e experiências teve continuidade em mais discos, em concreto dois, um deles gravado em 1968 e 76, completando assim uma trilogia que, no formato de LP, uniu, e muito bem, Ravi Shankar a Yu Demanuin. As décadas de 50, 60 e 70 apresentaram Ravi Shankar a várias figuras espalhadas por várias geografias e também géneros musicais. Além de Yu Demanuin, Ravi Shankar conheceu e também partilhou alguns ensinamentos sobre música indiana com John Coltrane. Ficou impressionado pela personalidade de John Cage e passou ainda por Darmstadt, onde atuou, mas de lá regressou sem grande entusiasmo com o que dos outros escutou. Outra figura que se cruzou com o seu percurso nesta etapa foi um muito jovem Philip Glass, que então foi chamado para fixar em partitura a música que Ravi Shankar estava então a criar para o filme Chappaqua, de Conrad Rooks, um filme em cujo elenco surgiu nomes como os de Allen Ginsberg, William Burroughs ou Ornette Coleman. Anos mais tarde, Glass e Shankar voltariam a encontrar-se para criar um álbum em conjunto, mas já lá iremos. Para já, foquemos na viragem para os anos 70, pois foi aí que Ravi Shankar foi desafiado pela London Symphony Orchestra para um trabalho em conjunto e, como resposta, compôs um concerto para sitar e orquestra que André Previn dirigiu e gravou em disco em 1971. 11 anos depois, uma outra colaboração sinfónica surgiu com Ragamala, que foi estreada em 1981 no Avery Fisher Hall em Nova York e gravada em disco um ano depois em Abbey Road pela London Philharmonic Orchestra, dirigida por Zubin Mehta.

0: Ouvimos o segundo andamento de Ragamala, Ravi Shankar, aqui com a London Philharmonic Orchestra, no início da década de 80. Ora, ao mesmo tempo que o compositor criava pontes de diálogo entre a música indiana e a música clássica ocidental, outros universos entraram na sua órbita. E agora, vamos recuar um pouco no tempo, regressamos à década de 60, pois foi aí que Richard Brook, da World Pacific Records, foi o responsável pela apresentação da música de Ravi Shankar aos Californianos Birds, e estes, por sua vez, levaram-na a George Harrison dos Beatles. E, de facto, a partir de Norwegian Wood, This Bird Has Flown, que é um dos grandes clássicos dos Beatles, começou, de facto, a ser notório uma curiosidade maior pela música indiana entre as canções dos Fab Four. Mas este interesse não terminou com o fim dos Beatles, e depois da separação do grupo, o próprio George Harrison trabalhou em várias ocasiões com Ravi Shankar. Produziu, por exemplo, a banda sonora do documentário Raga, ou o EP Joy Bangala, ambos de 1971, o ano do célebre concerto pelo Bangladesh, no qual ambos colaboraram. E foi precisamente no minuto que antecedeu a atuação do músico indiano em Concert for Bangladesh, que teve lugar em agosto de 1971, no Madison Square Garden, em Nova York, foi aí que nasceu uma das frases mais célebres de Ravi Shankar. Ele e os músicos tinham entrado em palco e, sentados, afinaram os instrumentos. Mal acabaram de os afinar, a plateia essa irrompeu num aplauso de grande entusiasmo, e o músico disse então: "Bom, se gostaram de nos ouvir a afinar, espero que gostem mais ainda quando estivermos de facto a tocar."
1: Thank you. If you appreciate the tuning so much, I hope you'll enjoy the playing more. Thank you.
0: Ravi Shankar a falar às massas em 1971, mas este não foi o primeiro evento de grande escala na sua vida. No final dos anos 60, a sua música começou de facto a chegar aos palcos dos grandes concertos e festivais de rock. A sua atuação num teatro em São Francisco em 1967 tinha já gerado um álbum ao vivo, mas mais marcante ainda foi a Ravi Shankar at the Monterey International Pop Festival, um disco também gravado ao vivo, que levou então a sua música à tabela dos álbuns mais vendidos nos Estados Unidos. Dois anos depois, ou seja, em 1969, uma outra atuação fez história, desta vez no Festival de Woodstock. Ao atuar nestes grandes festivais pop-rock, Ravi Shankar, sem surpresa, aprofundou uma relação com novos públicos. Mas, na verdade, não descuidou nunca os públicos que já o escutavam antes desta etapa mais voltada para a comunicação para as massas. E Ravi Shankar chegou mesmo a integrar o catálogo da editora Deutsche Grammophon, e entre 78 e 1980, a editora alemã registou e editou 3 álbuns com música de Ravi Shankar, e que anos mais tarde, já em 2010, foram depois reunidos na antologia The Master.

Estamos a ouvir uma das gravações de Ravi Shankar para o catálogo da Deutsche Grammophon. E isto acontece numa altura de um certo desencantamento com os caminhos da cultura pop-rock que o tinham levado a um certo afastamento gradual desses mesmos universos de colaboração com espaços mais mediáticos. Mesmo assim, houve momentos para reencontros e um deles foi registado ainda na década de 70, mas concretamente em 1973, no álbum Shankar Family and Friends, no qual colaboraram George Harrison, Ringo Starr, Klaus Voormann e também Billy Preston. Ora, este disco nasceu de uma série de gravações realizadas entre Los Angeles e o Oxfordshire, no Reino Unido, juntando familiares e amigos numa aventura comum. O lado A é todo ele feito de canções e uma delas é nada mais, nada menos do que I Am Missing You, a belíssima canção quase pop de Ravi Shankar, cantada pela sua cunhada Lakshmi Shankar.

I Am Missing You, Ravi Shankar, família e amigos e entre os amigos, George Harrison. E a parceria com o ex-Beatle não se esgotou aqui e vale a pena citar ainda o álbum Chance of India, gravado um pouco mais tarde, já em 1997, um disco que resultou de duas sessões de gravação produzidas pelo ex-Beatle, uma delas captada na Índia e a outra no estúdio do próprio George, no Reino Unido. Ora, da discografia de Ravi Shankar nos anos 80 e 90, ressaltam ainda, por exemplo, Inside the Kremlin, ou seja, a gravação de uma atuação no Palácio da Cultura, no Kremlin, em Moscovo, em 1988, e depois, de 1990, o álbum Passengers, o resultado de uma série de diálogos com o velho amigo Philip Glass. Eles lançaram propostas um ao outro, dividiram o trabalho de composição, tocaram ambos nas peças compostas pelos dois, e mesmo tendo torcido o nariz a algumas liberdades que Philip Glass então tomou, Ravi Shankar entrou em estúdio para gravar a sua participação neste projeto comum que soava assim.

Este é um excerto de Offering, uma das composições de Ravi Shankar para este conjunto de diálogos com Philip Glass, que se traduziu em mais um desafio com um final feliz. No fundo, foi deste mesmo gosto em aceitar desafios que nasceu, e aqui já em fim de vida, o desejo em compor uma ópera, Sukanya. Foi a única ópera assinada por Ravi Shankar, criada sobre um libreto do escritor e académico indiano Amit Chowdhury. Ravi Shankar começou a trabalhar neste projeto em 1995, mas a obra, na verdade, foi deixada inacabada. E depois da sua morte, em 2012, coube então ao compositor e maestro britânico David Murphy o desafio de a concluir. E assim foi. E em maio de 2017, ou seja, 5 anos depois da morte de Ravi Shankar, Sukanya teve finalmente estreia na Royal Opera House, em Londres, surgindo em disco 3 anos depois.

Ouvimos The Forest, um fragmento da ópera Sukanya. E agora, a rematar este breve percurso sobre a vida e a obra de Ravi Shankar, temos de sublinhar que o músico foi pai de 3 filhos e entre eles estão a cantora Nora Jones e também a instrumentista Anushka Shankar, sendo esta última a que segue mais de perto as heranças da música do seu pai e que, a dada altura, até chegou mesmo a tocar com ele. Por isso, a fechar este percurso, ficamos com outra das composições de Ravi Shankar para orquestra, uma sinfonia, a sua única sinfonia. Foi estreada no Royal Festival Hall, em Londres, em julho de 2010, com a filha Anushka, no sitar.

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1: Estarem duas criaturas em pleno céu, passar um quidam, um idiota, um Guimarães, dizer duas palavras, entregar uns papéis e quebrar para sempre duas existências. Olha que isto é horrível, Ega. Ega arriscou uma consolação banal. Era pior se ela morresse. Pior porquê? Exclamou Carlos. Se ela morresse, ou eu, acabava o motivo desta paixão. Restava a dor e a saudade. Era outra coisa. 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E viva a paixão que nos unia. Assim estamos vivos, mas mortos um para o outro. 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Pois tu imaginas que por me virem provar que ela é minha irmã, eu gosto menos dela do que gostava ontem? Ou gosto de um modo diferente? 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Nunca, nem eu quero.

0: também Os Maias, de Eça de Queiroz, um fresco da sociedade portuguesa no crepúsculo do século XIX.
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2: Música na Antena 2, com a sonata para violoncelo e piano número 2 em Fá Maior, opus 99 de Johannes Brahms, pelo violoncelista Truls Mörck e o pianista Johanni Lagerspätz.

Johannes Brahms, Sonata para violoncelo e piano número 2 em Fá maior, opus 99, pelo violoncelista Truls Mörck e o pianista Johanni Lagerspetz. E continua a música na Antena 2, agora com a Sinfonia número 82 em Dó maior, O Urso, de Joseph Haydn. Toca a Orquestra Haydn Austro-Húngara, sob a direção de Adam Fischer.

0: Joseph Haydn, Sinfonia número 82 em Dó Maior, O Urso, pela Orquestra Haydn, Austro-Húngara, sob a direção de Adam Fischer.
1: E passamos agora para o universo de Frédéric Chopin, Balada número 1, por Arthur Rubinstein.

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Muito bom dia. O primeiro de uns e outros sons na manhã da RTP Antena 2 revela Claude Debussy, aos 20 anos, a compor para violino.

violoncelo. Em 1882 surgiu a partitura do Intermezzo, em que o solista é acompanhado por orquestra. Só mais tarde o compositor fez a redução para violoncelo e piano, que permaneceu desconhecida durante décadas. Uma das gravações recentes da obra é protagonizada pelo violoncelista Stéphane Tétrault e o pianista Olivier Hébert Bouchard.

Claude Debussy a abrir uma nova edição de Uns e Outros Sons, Intermezzo Lesure 27, na versão para violoncelo e piano, interpretada por Stéphane Tétrol e Olivier Hébert Bouchard. Conhecemo-lo como exímio violinista e líder de um quarteto de cordas, mas Adolf Busch foi também compositor, tendo cultivado um estilo próximo do seu amigo Max Reger, sobretudo no repertório de câmara. O que iremos ouvir é um conjunto de 5 canções originalmente escritas para voz e piano e depois orquestradas no ano de 1919. Constituem o Opus 11b de Adolf Busch. Em escuta, a interpretação da soprano Lisa Wittich e do Busch Collegium, que tem direção de Ulrich Wagner. Os títulos das canções e respectivos autores dos poemas: Das Leben draußen ist verrauschet, a vida lá fora é ruidosa, sobre o poema de Eichendorff, assim como a canção seguinte, Wie rauscht so zart, como murmura tão suavemente. Depois, Der Einsame, o solitário, sobre o poema de Wang Zhengyu. A quarta canção é Der Mond steigt aufwärts, a lua nasce, sobre o poema de Cao Han. E por fim, Wenn schlanke Lilien wandelten, quando lírios delgados vagueavam, sobre o poema de Gottfried Keller.

As cinco canções orquestrais, opus 11b, para voz aguda e orquestra de câmara, de Adolf Busch, nos anos de 1919-1920. Das Leben draußen ist verrauschet, wie rauscht so zart, der Einsame, der Mond steigt aufwärts e wenn schlanke Lilien wandelten. A interpretação da soprano Lisa Wittich com o Busch Collegium, sob a direção do maestro Ulrich Wagner. Zdeněk Fibich é o autor de um trio com piano em Fá menor, de 1872, uma das primeiras peças que lhe valeram a atenção do meio musical de Praga, graças à sua veia lírica e apaixonada, que revela tanto o talento melódico do compositor checo quanto a influência benfazeja de Robert Schumann. Camille Fontenot no violino, Rafael Juin no violoncelo e Alexis Gournel no piano são os intérpretes que vamos ouvir a tocar esta obra em três andamentos: Molto con fuoco, Adagio ma non troppo e Vivacissimo.

Uma breve recapitulação do que ouvimos até agora em 11 e outros sons, na manhã da RTP Antena 2. Começámos com Claude Debussy e o Intermezzo para violoncelo e piano Lesueur 27. Depois de Adolphe Busch, as cinco canções orquestrais para voz aguda e orquestra de câmara, opus 11b, e agora o trio com piano em Fá menor de Zdeněk Fibich, em 1872, interpretado pelo trio Helios. O sueco-finlandês Bernhard Krusel é o autor de um concertino para fagote em si bemol maior no ano de 1829. Destinado ao genro do compositor e também seu colega Franz Breumeyer, um dos principais solistas da orquestra da corte e, portanto, com quem atuava regularmente. O concertino para fagote acabou por ser a última obra instrumental concluída por Krusel. Foi apresentado em palcos internacionais, na Dinamarca, na Alemanha e em Paris, constituindo-se nesses concertos como peça central da performance. Tem três andamentos: Allegro Brillante, Allegro Moderato e Polacca. Escutemos o fagotista Jani Sunnarborg, acompanhado pela Orquestra Barroca de Helsínquia, sob a direção de Oppo Häkkinen.

Contudo, Sperger consegue ainda elevar a fasquia de exigência técnica à viola e ao violoncelo, explorando passagens de grande virtuosismo e participando na exposição do material temático. Em escuta fica o Opus 1, número 1, Quarteto para cordas em Fá maior, com os andamentos Allegro con espressione, Adagio cantabile e Rondò Allegro. Interpretação de quatro membros da Academia de Câmara de Potsdam: Peter Rainer e Laura Rajanen nos violinos, Christoph Starke na viola e Jan-Peter Kuschel no violoncelo.

Os três quartetos para cordas Opus 1 de Johann Matthias Sperger foram publicados em Berlim por Hummel em 1791, o ano da morte de Mozart. São, contudo, obras que evidenciam mais afinidades com Haydn do que com o compositor de Salzburgo. Sperger dividiu em três andamentos o quarteto Opus 1 número 1 em Fá maior. São eles Allegro con espressione, Adagio cantabile e Rondo Allegro, a interpretação de Peter Rainer e Laura Rajanen nos violinos, Christoph Starke na viola e Jan-Peter Kuschel no violoncelo, todos membros da Academia de Câmara de Potsdam. Albert Dietrich está nos anais da história como amigo de Johannes Brahms e figura próxima de Robert e Clara Schumann, de quem divulgou as obras enquanto diretor musical da corte do Grão-Ducado de Oldenburgo, na Alemanha. Contudo, Dietrich foi também um compositor de mérito próprio. Entre as obras que compôs nessa cidade de Oldenburgo está a abertura em Dó maior, Opus 35, datada de 1882. Escutá-la-emos pelos solistas europeus do Luxemburgo sob a direção de Christoph Koenig.

Abertura orquestral em Dó Maior, opus 35 de Albert Dietrich, em 1882. Christoph Könisch dirigiu os solistas europeus do Luxemburgo. Em seguida, uma peça programática do checo Karel Hruza, falecido em 2016. O compositor assumiu as fortes influências recebidas da música tradicional boémia e eslovaca nas Evocações da Eslováquia para clarinete, viola e violoncelo de 1951, onde também é patente a propensão para a inovação e a experimentação. Poucos anos depois, em 54, Hruza emigraria para os Estados Unidos, onde viveu o resto da vida. A gravação que aqui escutaremos das Evocações da Eslováquia para clarinete, viola e violoncelo conta com Anna Paulova, Kristina Fialova e Willem Wilczek. Em primeiro lugar, La Montagne, exaltando ritmico. Depois, La Nuit, tranquillo possibile. Por fim, La Danse, ritmico.

Uma das últimas peças que o checo Karel Husa compôs em território europeu, em 1951, evocações da Eslováquia para clarinete, viola e violoncelo, divididas em La Montagne, La Nuit e La Danse. Em 54, o compositor mudou-se para os Estados Unidos e 15 anos mais tarde venceu aí um prémio Pulitzer de música. Escutamos a interpretação das evocações feita por Anna Paulova no clarinete, Kristina Fialova na viola e Willem Vlček no violoncelo. 1925 foi o ano em que Jacques Ibert publicou um tratado de instrumentação e concluiu o seu concerto para violoncelo e orquestra de sopros, uma combinação invulgar com a qual o compositor explora cores tonais e efeitos deliberados, mantendo a ligeireza de caráter própria de uma serenata ao longo dos seus três andamentos, pastorale, romance e giga. Fica em escuta a gravação com Emmanuel Bertrand e o ensemble Arabesque.

Vamos a mais uma breve recapitulação do que escutamos até agora em Uns e Outros Sons. Recuamos até Bernhard Heinrich Krusel e o Concertino para Fagote em Si bemol maior, ao qual se seguiu de Johann Matthias Sperger, o Quarteto para Cordas Opus 1, número 1, em Fá maior. Seguiu-se de Albert Dietrich, a abertura em Dó maior, Opus 35, e ainda de Karel Husa, Evocações da Eslováquia para clarinete, viola e violoncelo. Acabámos de escutar de Jacques Ibert o Concerto para Violoncelo e Orquestra de Sopros, sonoridades inequivocamente francesas do início do século XX, no caso 1925. A partitura divide-se em Pastorale, Romance e Giga. Foi interpretada pela violoncelista Emmanuelle Bertrand e o ensemble Arabesque. A fechar esta edição de Uns e Outros Sons, já muito, muito perto das 9 da manhã, a proposta é escutar uma transcrição para clarinete e harpa de uma das canções de Charles Martin Loeffler, Timbre Oublié, Opus 10, número 1, de 1903. O arranjo é de Graham Steele Johnson, que também aqui desempenha o papel de clarinetista, acompanhado pela harpa de Bridget Kibbe.

A canção Timbre Oublié, Opus 10, número 1, de Charles Loeffler, em arranjo para clarinete e harpa de Graham Steele Johnson, que também foi um dos intérpretes, acompanhado por Bridget Kibbe. Muito bom dia e boa semana.

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Bom dia e bem-vindos a mais esta edição do Café Plaza aqui na RTP Antena 2, que, como prometido, vai ser preenchida com músicas editadas na Grã-Bretanha ou Reino Unido na década de 60. Depois de Itália e França, vamos hoje lembrar os sons daquela década de transformação de gostos, de mentalidades e de hábitos. Vamos arrancar com um som que marcou o início da década de 60, Telstar, com o grupo The Tornadoes, em 1962, numa homenagem ao primeiro satélite lançado a 10 de julho daquele ano e que possibilitou a primeira transmissão ao vivo entre a Europa e os Estados Unidos e que aconteceu justamente no dia 23 desse mês.

A Grã-Bretanha teve, nos anos 60, uma pujança musical fora do vulgar e que dominou os topos nos dois lados do Atlântico, claro, com os Beatles à cabeça. Ficou conhecida como a Invasão Britânica. Is

Os mais diretos rivais dos Beatles sempre foram os Rolling Stones, e que dividiram opiniões e gostos entre os rapazes de fato e gravata de Liverpool e o grupo que revolucionou a música.

O Reino Unido ficou conhecido como berço de muitos grupos e bandas, a par de cantores que tiveram importantes carreiras individuais. Por isso, temos de dividir as águas. Nas bandas, recordemos algumas como os Procol Harum e o tema A Wider Shade of Pale, baseado em vários temas de Johann Sebastian Bach e que em 1967 definiu o Verão do Amor, tendo uma duração excepcional de quase 6 minutos.

E agora, sem interrupções, recordemos outros grupos que marcaram o panorama da música produzida na Grã-Bretanha, a começar pelos Bee Gees, que, embora naturais de Manchester, obtiveram os primeiros sucessos a partir da Austrália, para onde os pais tinham emigrado.

Jasmine com os The Casuals, diante The Hollies com The Hair That I Breathe e os Bee Gees e o eterno Massachusetts. E agora, três vozes femininas que dominaram grande parte dos anos 60 em Inglaterra: Lulu, Sandy Shaw e Petula Clark.

0: Lulu com Boom Bang Bang, que brilhou no Festival da Eurovisão, e antes Always Something That Remind Me com Sandy Shaw e Downtown com Petula Clark. Nas vozes masculinas, alimentou-se a rivalidade entre o anglo-indiano Engelbert Humperdinck e o galês Tom Jones, que ouvimos agora no seu êxito de 1968, I'm Coming Home.
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Love is a Beautiful Song, ao som da valsa com Dave Mills, e antes, dentro deste estilo, The Last Waltz com Engelbert Humperdinck e I'm Coming Home com Tom Jones. Claro que é impossível recordarmos todos os grandes sucessos que dominaram o mercado inglês nos anos 60, que estamos a destacar nesta emissão do Café Plaza. Mas nesta parte final, lembramos Cat Stevens, que depois aderiu à religião islâmica e mudou de nome. E vamos ouvi-lo no seu grande sucesso de 1967, ainda como Cat Stevens, Father and Son.

The Look of Love com Dusty Springfield e Cat Stevens e o tema Father and Son. Bom dia e a continuação de um bom fim de semana. Agora com Good Morning e Lippy Lee.

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1: Só em tempos pretéritos, de egocentrismo cósmico, perfeitamente em desacordo com os mais recentes progressos das ciências, pode acaso ter florescido a ilusão de que a missão da cultura fosse iluminar os outros. Não, de modo algum. Os outros que nos iluminem a nós, com uma luz suave, atenciosa, subtil, como aquela tão doce a que se catam pulgas. Em O Reino da Estupidez, de Jorge de Sena, uma coletânea de ensaios mais ou menos amenamente polémicos.
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1: E, depois das visões de Espanha por compositores não espanhóis, os dois programas seguintes serão dedicados à ideia de Espanha pelos próprios compositores espanhóis. Isto porque, em boa verdade, será graças aos estrangeiros que se deixaram fascinar pela música popular espanhola que os compositores espanhóis tomaram consciência das potencialidades da sua música nacional. Foi, por exemplo, graças a Domenico Scarlatti, que o padre António Soler, seu aluno, começará a usar elementos populares nas suas sonatas, como o demonstra a sua obra mais apreciada e conhecida, o célebre Fandango. Basicamente, variações sobre uma base harmónica repetitiva, o Fandango será mais tarde orquestrado por vários compositores, tendo-se tornado um símbolo do espírito espanhol e desmentindo a ideia de que o clero espanhol do século XVIII era demasiado austero.

A forma popular e local da opereta vienense ou parisiense em Espanha chama-se zarzuela. E em quase nada difere das variantes estrangeiras, exceto no sabor espanhol e nas histórias picarescas que lhe são características. Uma das mais conhecidas, se não a mais conhecida e apreciada, intitula-se La Boda de Luis Alonso, de Jerónimo Guiménez, zarzuela cujo intermédio continua a ser um hit popular. Nesta versão, ouvi-la-emos com castanholas pela extraordinária Lucero Tena.

Este intermédio da zarzuela La Boda de Luís Alonso, de Jerónimo Guiménez, situa-se, porém, mais numa zona de entretenimento de qualidade, não obstante a qualidade da escrita, do que numa abordagem mais complexa e rigorosa da música de concerto. E é aqui que entra Isaac Albéniz, o pai da moderna música espanhola para piano e o autor de um dos momentos icónicos, quer desta música, quer do repertório pianístico, a Suite Iberia, que revela a influência de Debussy em Albéniz, mas que acabará por influenciar alguns dos prelúdios do compositor francês, nomeadamente os dois dedicados à Espanha, a Serenata Interrompida e a Porta do Vinho. Em Ibéria, Albéniz cria um retrato sonoro, um vasto fresco musical de várias regiões de Espanha, mas nunca caindo no pitoresco. A força telúrica desta música, a sua imaginação harmónica e rítmica e a escrita pianística inovadora, que se mistura à grande tradição do virtuosismo romântico, aliam-se numa obra admiradíssima, quer por Debussy, quer por Ravel, entre muitos outros que, como Falla, nele se inspiraram.

E depois da Rondanha, da extraordinária suíte para piano Ibéria, de Isaac Albéniz, a obra que funda a moderna Escola Espanhola de Composição, terminaremos com uma bela obra de Joaquín Rodrigo. Rodrigo, mais conhecido, e em alguns casos unicamente conhecido, pelo Concierto de Aranjuez, para guitarra e orquestra, representa o estilo neoclássico que, como o de Ernesto Halffter, se baseia na limpidez do período final de Manuel de Falla. Rodrigo, cego desde os 4 anos, e recorrendo a uma máquina de Braille para escrever as suas partituras, que depois uma assistente copiava para a notação tradicional, criou uma obra cuja simplicidade sofisticada e elevada inspiração tímbrica e melódica nunca cessou de cativar o grande público. Se bem que, como referi, a celebridade ímpar do Concierto de Aranjuez tenha obnubilado tantas peças excelentes, como este Concierto Andaluz, para 4 guitarras, cujo bolero inicial evoca a calma, o calor e a beleza estival do sul de Espanha.

0: E com o Concerto Andaluz, para quatro guitarras e orquestra, de Joaquim Rodrigo, tocado por Nick e David, Gvarad Skellia, Peter Ernst, Christopher Brandt e a Philharmonic Merck, dirigido por Wolfgang Einzel, terminámos este programa, o segundo dos três dedicados à música espanhola. Este programa teve a assistência técnica de Leon Matos.
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2: E passamos agora para o universo de Beethoven, um excerto da Sonata para Violino e Piano número 5, também chamada A Primavera. Vamos ouvir o Adagio Molto Espressivo.

0: O som maravilhoso de Nathan Milstein, no violino com Rudolf Fikursny, ao piano, na interpretação deste excerto da sonata para violino e piano número 5, A Primavera, de Beethoven, ouvimos o Adagio Molto Espressivo.
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4: Barcelona, capital da arquitetura em 2026, ano que marca a conclusão da construção da Sagrada Família de António Gaudí, o arquiteto que mudou a face da cidade e fez dela uma das mais belas e visitadas do mundo. Mas Barcelona não é só Gaudí. Num recanto da cidade, depois de se atravessarem ruelas do bairro gótico, há uma joia musical em estilo Art Nouveau. Um teatro pequeno, mas que nos esmaga com a incandescente beleza dos seus vitrais de pura arte nova que compõem o teto, como uma abóbada celeste. A arte nova, ou Nouveau, está presente em todos os detalhes, até nas maçanetas das casas de banho. Hoje, no GPS, vamos conhecer o Palau de la Música

Escutamos a quarta peça da suite Goiescas, de Henrique Granados, inspirada livremente em quadros de Francisco Goya e apresentada pelo próprio compositor a 11 de março de 1911, no palco do Palau de la Música Catalana. Intitulada Queiras, o la Maia y el Ruiseñor, a Donzela e o Rochinol, é talvez a página mais célebre da suite. À primeira escuta, lembra um noturno, mas a sua escrita é mais elaborada. Linhas que se entrelaçam, vozes de interiores fugazes e, no final, trinados cintilantes que evocam o canto do rouxinol sobre arpejos luminosos. Há algo nesta música que dialoga naturalmente com o espaço onde nasceu. Tal como a arquitetura modernista do Palau, feita de curvas, ornamentos e jogos de luz, também a escrita de Granados se constrói como um delicado entrelaçar de formas e cores. A melodia teria ainda uma vida inesperada. Décadas depois, inspiraria a célebre canção Bésame Mucho, da compositora mexicana Consuelo Velázquez, escrita em 1940. E foi precisamente neste edifício extraordinário que as Goiescas de Granados soaram pela primeira vez. No coração de Barcelona ergue-se um dos espaços musicais mais singulares da Europa, o Palau de la Música Catalana. A sala foi concebida pelo arquiteto modernista Luis Domènech i Montaner e construída entre 1905 e 1908 para o Orfeó Català, fundado em 1891 por Luis Millet e Amadeu Vives. O coro tornou-se uma das forças centrais da Renaixença, um movimento que procurou afirmar a identidade cultural catalã no final do século XIX. Inaugurado a 9 de fevereiro de 1908, o Palau foi pensado não apenas como sala de concertos, mas como um verdadeiro templo civil da música. A construção foi financiada sobretudo pelo próprio Orfeó Català, com o apoio da burguesia industrial de Barcelona, num gesto que refletia o orgulho cultural da cidade. O edifício valeu a Domènech i Montaner o Prémio de Arquitetura da Câmara Municipal em 1909. E porque nasceu do impulso de um coro, essa presença está inscrita na própria arquitetura. No topo da fachada, um grande mosaico de Luis Bru representa os membros do Orfeó Català, o grupo criado para promover tanto a música catalã como o grande repertório europeu.

o jovem coro do Orfeão Catalão, na interpretação do Magnificat de Bach, sob a direção do maestro Esteve Nabona. A fachada do Palau de la Música Catalana é um verdadeiro manifesto do modernismo catalão. A sua decoração reúne influências muito diversas, da arquitetura tradicional espanhola a ecos da arte árabe, integradas numa estrutura surpreendentemente leve e aberta. Tijolo vermelho à vista, ferro trabalhado, mosaicos, vitrais e azulejos vidrados compõem uma superfície vibrante de cor e luz. Tudo foi pensado para criar uma sensação de transparência. Mesmo o grande grupo escultórico de Miquel Blay, colocado na esquina do edifício, não bloqueia o olhar. Pelo contrário, convida-nos a entrar. Como observaram vários historiadores da arquitetura, neste palácio, a ideia tradicional do edifício fechado e defensivo praticamente desaparece. O palau abre-se à cidade. No alto da fachada principal surgem três figuras fundamentais da história da música europeia: Giovanni Pierluigi da Palestrina, Johann Sebastian Bach e Ludwig van Beethoven. Três épocas, três linguagens, quase como uma pequena genealogia da tradição musical ocidental. Entre elas, Beethoven, o primeiro compositor a compor uma sinfonia com coro, marco fundamental da história coral e musical. Vamos escutar esta obra num concerto marcante no Palácio da Música Catalã, a nossa paisagem sonora de hoje. Os intérpretes serão o Coro do Orfeão Catalão, acompanhado pela Orquestra Simão Bolívar, dirigidos por Gustavo Dudamel.

Estivemos com um verdadeiro encontro de gigantes e também uma boa ponte entre o programa de hoje e o da semana passada, dedicado à Venezuela. De um lado, a extraordinária Orquestra Sinfónica Simón Bolívar. Do outro, o Orfeó Catalá. Juntos, no Palau de la Música Catalana, sob a direção do maestro venezuelano Gustavo Dudamel, numa interpretação vibrante do final da Nona Sinfonia de Beethoven. Há ainda um pormenor curioso neste concerto ao vivo no Palácio da Música Catalã. Coro e maestro cantam e dirigem sem partituras. Um detalhe aparentemente pequeno, mas que revela até que ponto esta música vive já no corpo e na memória destes intérpretes. Para além de Beethoven, existe um compositor cuja presença no Palau de la Música Catalana se destaca de forma particular. Depois dos busts de Palestrina, Bach e Beethoven, que dominam a fachada principal, encontramos já na lateral do edifício o rosto de Richard Wagner. É como se a arquitetura prolongasse ali o seu pequeno panteão musical, abrindo espaço para o compositor que marcou de forma profunda a imaginação musical europeia do final do século XIX. Mas Wagner não fica apenas do lado de fora. No interior do palau, sobre o palco, surge também uma poderosa evocação do seu universo dramático, uma representação escultórica das Valquírias, figuras míticas que parecem avançar pela parede como se estivessem prestes a entrar na música. É para esse mundo sonoro, heróico, mítico, intensamente teatral, que agora nos voltamos.

Cavalgada das Valquírias, de Richard Wagner, imagem representada nas paredes do Palau de la Música Catalana. Agora atravessamos a porta e entramos plenamente no Palácio da Música Catalã. O primeiro impacto é o do vestíbulo, um espaço onde a pedra, o mármore e o mosaico criam desde logo uma atmosfera de celebração. Nada aqui parece neutro ou puramente funcional. Cada superfície foi pensada para acolher quem chega, como se a própria arquitetura preparasse o ouvido para a música. De ambos os lados, abrem-se as escadas monumentais que conduzem à sala de concertos. As balaustradas de pedra, trabalhadas com delicadeza, sobem em curvas elegantes, iluminadas por vitrais e detalhes cerâmicos que filtram a luz e a transformam em cor. O escritor Robert Hughes disse sobre esta entrada: "Nunca mais se construirá em Barcelona nada que se possa parecer com isto, desde o ponto de vista de atrevimento conceitual, brilhantez formal, simbolismo e efeito decorativo." E à medida que se sobe, o olhar encontra um dos símbolos mais queridos deste edifício, um grande elemento em vidro onde surge representado o estandarte do Orfeó Catalá, o coro que esteve na origem do Palau e que continua, mais de um século depois, a ser o seu coração musical.

Depois de escutarmos esta linda canção, Ara es Llora, vale a pena recordar o seu contexto particular. A interpretação foi do coro Jofre de l'Orfeó Català, o coro jovem ligado ao histórico Orfeão Catalão, e foi realizada nas ruínas do Elborn Centre de Cultura e Memória, um dos lugares mais simbólicos da memória histórica de Barcelona. A música que ouvimos tem origem numa obra do compositor letão Martins Braus, intitulada Saule Pergons Daugava. Escrita originalmente na Letónia, esta canção tornou-se um verdadeiro hino durante a Baltic Way, a grande cadeia humana que, em 1989, uniu milhões de pessoas nos países bálticos numa manifestação pacífica pela liberdade. Nesta versão catalã, o texto foi adaptado a partir do poema Meditación Última, do poeta Miquel Martí i Pol, com adaptação das palavras por Raúl Ayat. O resultado é um encontro singular entre culturas e memórias. Uma canção nascida no Báltico que encontra nova vida na tradição coral catalã. Das ruínas do Elborn regressamos ao interior da sala de concertos do Palau, que, segundo David McKay, é uma das mais belas do mundo, sem exagero. É um dos seus tesouros arquitetónicos mais importantes. O seu ritmo, simples, complexo, místico e paradoxal, desafia qualquer descrição precisa. É no interior desta sala que encontramos o verdadeiro coração do Palau de la Música Catalana, um auditório com cerca de 2.200 lugares e um dos raros na Europa iluminado durante o dia apenas por luz natural. Nas paredes laterais, grandes arcos de vitral deixam entrar a luz da cidade. E suspensa sobre a sala, abre-se uma imensa claraboia concebida por Antoni Rigalt, uma cúpula de vidro invertida em tons de dourado e azul que evoca ao mesmo tempo o sol e o céu. Toda a decoração é exuberante e imaginativa, mas nada aqui é gratuito. O espaço foi pensado para servir a música. Não é exatamente um teatro. As esculturas monumentais que enquadram o palco tornam praticamente impossível a utilização de cenários. E também não é uma igreja, embora um grande órgão se eleve acima do palco. O tema dominante de toda esta decoração é o canto coral, algo natural num edifício criado para o Orfeó Catalá. À esquerda do palco encontra-se o busto de Anselm Clavé, figura essencial no renascimento do canto coral catalão. Sob a sua imagem, um grupo escultórico de jovens cantoras interpreta uma canção muito querida na tradição musical da Catalunha. Essa canção chama-se Le Flor de Maig, As Flores de Maio. É essa música que vamos agora escutar.

De Anselm Clavé, estivemos com Le Fleur de Mike, pelo Cor Jovem Orfeo Catalá, sob a direção de Esteve Nabona. Ao percorrer-se a sala de concertos do Palau de la Música Catalana, não passam despercebidas pequenas medalhanas de cerâmica colocadas nos vitrais entre as colunas. Cada uma delas traz o nome de um compositor que marcou a história da música ocidental e que, de certa forma, parece acompanhar o público enquanto este olha para cima e se deixa envolver pela luz que entra pelos painéis de vidro. Do lado direito, brilham nomes como Tomás Luís da Vitória, Georg Friedrich Händel, Wolfgang Amadeus Mozart, Christoph Willibald Gluck e ainda, novamente, Richard Wagner. Lembrando a amplitude e a diversidade das tradições musicais representadas aqui. À esquerda do palco, inscritas no vidro, leem-se nomes como Giovanni Pierluigi da Palestrina, Johann Sebastian Bach, Giacomo Carissimi, Ludwig van Beethoven e Frédéric Chopin. Este último, um nome que ressoa muitas vezes na programação de recitais de piano que o Palau acolhe com regularidade e entusiasmo.

Estivemos com a mazurca em Dó Sustenido Menor, op. 63, número 3 de Chopin, com o pianista Javier Perianes, que se apresentou em concerto no ciclo Palau Piano no passado dia 12 de fevereiro de 2026, justamente com obras de Chopin e também Manuel de Falla. Este ciclo de concertos Palau Piano acolhe grandes pianistas de renome mundial, sendo de destacar na edição de 2026, para além de Javier Perianes, os nomes de András Schiff, Grigori Sokolov, Elizabeth Leonskaya, Igor Levit, Nikolai Lugansky e Lang Lang. Para além de atrair grandes intérpretes, ao longo da sua história, o Palau de la Música Catalana recebeu muitas estreias de obras que mais tarde se tornariam clássicos. Entre elas, destaca-se o Concerto de Aranjuez, de Joaquín Rodrigo, estreado a 9 de novembro de 1940, neste mesmo palco. O concerto conquistou rapidamente público e crítica, tornando-se um ícone da música espanhola para guitarra e orquestra. Cada nota parece dialogar com a beleza do espaço onde soa pela primeira vez e revela ao mundo a intensidade desta obra.

Estivemos com o segundo andamento do Concerto de Aranjuez de Joaquín Rodrigo, com Paco de Lucía como solista, a Orquestra de Cadaqués e Edmond Colomer na direção. 5 anos depois da estreia do Concerto de Aranjuez, o Palau de la Música Catalana voltava a ser palco de uma estreia memorável, as primeiras 4 das 5 canções negras do compositor catalão Javier Monsalvatge. Estas canções foram escritas para voz feminina, explorando timbres e cores. Inspiradas por ritmos e melodias do Caribe, capturam um lirismo exótico e moderno que rapidamente conquistou intérpretes e público. Entre as vozes que eternizaram estas peças, destaca-se Teresa Berganza, cuja interpretação ajudou a tornar estas canções referência do repertório vocal espanhol do século XX. É esta delicada combinação de lirismo, cor e expressividade que vamos agora ouvir em Canción de Cuna para Dormir a un Negrito, das 5 canções negras de Javier Monsalvatge.

Canción de cuna para dormir a un negrito, de Javier Monsalvache, con Teresa Berganza, mezzo soprano, e Félix Lavila, ao piano. Nos dias de hoje, o Palau de la Música Catalana apresenta uma programação cada vez mais diversificada. Ao lado das grandes obras do repertório clássico, encontramos também música de cinema, projetos sinfónicos ligados ao universo pop-rock e outras propostas pensadas para atrair novos públicos. Apesar da sala não ter fosso de orquestra, nem a profundidade cénica necessária para grandes produções operáticas, a ópera continua a marcar presença, muitas vezes em versão de concerto e com intérpretes de primeira linha. Foi o caso da passagem da meio-soprano Cecilia Bartoli, que ele interpretou Orfeu e Euridice de Gluck no passado dia 25 de novembro de 2025. O único agrupamento residente no teatro é o Orfeu Catalá, que mantém uma colaboração regular com a Orquestra Sinfónica del Valais na temporada Symphonic Concerts at the Palau. Ao longo do ano, o auditório recebe ainda orquestras e coros convidados de todo o mundo e organiza vários ciclos temáticos, entre eles Palau 100, Palau Ópera, Palau Bar, Palau Piano, Palau Câmara ou Palau Grandes Vozes. E vamos então viajar para a presente temporada de 2026 e escutar uma música que já soou no dia 6 de janeiro e que voltará ao luminoso palco do Palau no dia 24 de maio. Do ciclo Homenagem a Williams e Zimmer, Cavaleiros do Santo Graal, música para o filme O Código da Vinci, de Hans Zimmer.

de Hans Zimmer, escutámos Cavaleiros do Santo Graal, do filme Código da Vinci. Música que soará no dia 24 de maio, no Palau de la Música Catalana. E para fechar o programa 2 dedicado a este Palácio da Música, escutaremos o hino do Orfeu Catalá, o Cante de la Senyera, o Canto da Bandeira. Esta peça para coro misto tem música de Luís Millet e texto baseado num poema de Joan Maragall. Escrita no início do século XX para o orfeão catalão, tornou-se rapidamente um símbolo da identidade cultural catalã. Durante a ditadura de Francisco Franco, a obra foi proibida entre 1939 e 1960 como parte da repressão da língua e da cultura catalãs. Mas foi precisamente neste palco que a canção ganhou um significado histórico. Em maio de 1960, num concerto comemorativo do centenário de Joan Maragall, no Palau, as autoridades franquistas proibiram a execução da canção, que tem texto deste autor. Ainda assim, quando a orquestra tocou um arranjo instrumental da melodia, parte do público levantou-se e começou a cantar. O episódio ficou conhecido como Fêtes del Palau de la Música, um momento marcante da resistência cultural catalã. Hoje, sempre que o Cante de la Senyera é interpretado no Palau de la Música Catalana, o público levanta-se e junta-se ao coro, enquanto se estendem as bandeiras catalãs, Las Senyeras. É com esse hino, profundamente ligado à história deste lugar, e numa gravação ao vivo, nesta mesma paisagem sonora, pelo Orfeu Catalá, sob a direção de Pablo Larraz, que nos despedimos deste palácio de luz, vidro e música, onde há mais de um século vozes e instrumentos dão vida ao coração cultural da Catalunha. Até para a semana.

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7: Há um aluno que chegou há 2 meses de Cabo Verde. Há outro que nasceu em França, de pais portugueses, e que nunca aprendeu a língua como deve ser. A uma adulta que chegou do Brasil e descobre que o português que fala não é exatamente o português que a escola espera. Ensinar português como língua não materna é isto, um mapa de situações tão diferentes que mal cabem no mesmo livro. Até que um livro tentou juntá-las. Páginas de Português recebe hoje Vanessa Anacoreta, investigadora do Centro de Linguística da Universidade do Porto, organizadora com Andrea Warrett, do volume Desafios e Descobertas, Perspectivas do Português como Língua Não Materna, publicado pelo Centro de Linguística da Universidade do Porto. Vanessa Anacoreta, a nota introdutória do livro diz que a obra reúne estudos sobre os desafios e as inovações do ensino do português como língua estrangeira e como língua não materna. São dois conceitos próximos, mas distintos. Qual é a diferença que importa na prática?
8: Essa obra, ela na verdade, ela é o resultado de 2 encontros científicos que eu e a investigadora Catarina Varroute promovemos na Universidade do Porto, na Faculdade de Letras da Universidade do Porto. Um desses encontros foi em 2023 e o segundo encontro foi em 2024. E nós convidamos diferentes pesquisadores com diferentes experiências no ensino de português como língua não materna. E na primeira edição nós tentamos buscar esse ensino de português como língua não materna em diferentes contextos. Já no segundo encontro, nós pensamos em trazer à tona, trazer para discussão algumas questões que partem, questões teóricas que esses profissionais vivenciam na prática. Então nós buscamos na época convidar diferentes pesquisadores de diferentes contextos para que nós pudéssemos propor uma discussão rica. E a partir desses encontros nós percebemos que havia muita procura por esse tipo de evento, por esse tipo de debate. Os 2 encontros foram virtuais e na segunda edição nós inclusive tivemos quase 100 participantes virtuais. Então a partir disso nós pensamos que seria interessante organizar uma obra que compilasse esses resultados, essas discussões, para que também outros investigadores que não participaram do evento pudessem ter contato com esse conhecimento produzido. E a respeito das lacunas, nós tentamos buscar também compreender melhor como funciona o ensino de português como língua não materna em diferentes contextos, em diferentes países e principalmente também em diferentes públicos, porque é uma questão interessante. O ensino de português como língua não materna, ele é heterogêneo de acordo com o público para o qual se ensina.
9: E o ensino do português para falantes não nativos tem vindo a ganhar alguma relevância devido à crescente mobilidade académica e até laboral. No seu entender, quais são os maiores desafios que os professores e até os aprendentes enfrentam na atualidade?
8: Nós temos diferentes desafios, até porque, dependendo do público e do tipo de contexto, nós teremos algumas especificidades, mas o que nós podemos observar, que inclusive um dos autores, ele discute isso no livro, em um dos capítulos, é a questão também da inovação tecnológica. Nós estamos em um momento em que há muita mudança, em que há diferentes fontes de produção de conhecimento, e existe também, atualmente, um deslocamento de visão a respeito do professor, né? Então, atualmente, nós enxergamos o professor de português como língua não materna e o professor, de modo geral, como aquele que vai ser o mediador do conhecimento e não mais apenas aquele transmissor e detentor de todo o conhecimento que é produzido e que é aprendido pelo aluno. E isso muda bastante a dinâmica em sala de aula. Outra questão também que é interessante pensar é que vivemos num mundo globalizado e que acaba que nós temos a convivência de diferentes variedades no ensino de português como língua não materna. Então, quando nós estamos pensando nesse tipo de ensino, nós também estamos pensando na variação linguística, em diferentes variedades nacionais e como essas variedades vão se relacionar e vão ter pontos de contato, vão ter pontos de afastamento e também o próprio contato que esse aprendiz vai ter com essas variedades, o que é interessante perceber. Cada vez mais, o português se reafirma como uma língua pluricêntrica, com diferentes centros. Então, é importante levar em conta isso também no contexto de ensino.
9: Aliás, esse é um dos pontos fortes desta obra. E como é que essa visão, de que forma é que essa variação linguística deve ser incorporada no ensino do português como língua não materna? Devemos ensinar apenas a norma padrão ou expor os aprendentes a diferentes variedades da língua?
8: É, o que nós defendemos ao longo da nossa perspectiva teórica, tanto eu quanto a outra investigadora, que também organizou o livro, e também os próprios autores dos capítulos, é que o português ele precisa ser ensinado, precisam ser respeitadas diferentes variedades do português. E com isso nós precisamos pensar em um ensino que contemple também, de certa forma, essa diversidade de variedades. Porque quando nós estamos pensando em um português a partir dessa perspectiva do pluricentrismo e da variação linguística, de certa forma nós estamos também promovendo um espaço de discussões e de respeito a diferentes variedades linguísticas. Então nós podemos incorporar isso no dia a dia da sala de aula e, com certeza, a partir também dessa prática, desconstruir diferentes preconceitos linguísticos, diferentes percepções linguísticas que nós temos a respeito da língua que nós estamos aprendendo e também que os professores estão ensinando. Isso é importante.
9: E daquilo que já puderam apurar, consideram que as abordagens pedagógicas atuais refletem suficientemente essa diversidade linguística?
8: Hoje em dia nós temos bastante estudos, eu acho que a área acadêmica cada vez mais se preocupa com essa questão da variação linguística, da perspectiva linguística. Nós defendemos a variação, nós defendemos o pluricentrismo, mas o que nós observamos também é que talvez existam lacunas que precisam ainda ser preenchidas, tanto no âmbito teórico quanto no âmbito pedagógico. Porque quando nós estamos pensando até mesmo da perspectiva pluricêntrica do português, nós não podemos deixar de falar que muitas vezes essa visão acaba se referindo apenas ou se limitando de uma maneira equivocada, ao português do Brasil e português europeu. Então, já existem debates também em relação a isso, né? Mas promover a diversidade, promover também esse olhar para a língua a partir de diferentes perspectivas teóricas que vão defender a variação, defender as variedades, é importante porque nós precisamos, de certa forma, desconstruir algumas percepções linguísticas que os alunos chegam na sala de aula e que muitas vezes essas percepções linguísticas também são sociais, elas partem de uma visão social sobre a língua e sobre variedades, e então é interessante propor esse debate, é importante propor esse debate nas práticas pedagógicas.
9: No livro discute-se a importância da oralidade e do discurso informal no ensino do português como língua estrangeira. Que estratégias é que podem ser adotadas para aproximar os aprendentes da oralidade autêntica e ajudá-los a compreender melhor o português falado em contextos reais?
8: Essa questão ela é interessante porque é uma das questões que a professora Andrea Catarina Varholt aborda no artigo dela, que é justamente a gente pensar em contextos autênticos de produção de língua. Então, quando nós estamos falando da oralidade, nós estamos também falando de contextos em que existem determinadas especificidades, determinados elementos que não existem, digamos assim, em outras modalidades. E com isso ela traz alguns desses elementos, como por exemplo a reformulação, a repetição, também alguns termos informais que nós usamos na nossa oralidade, e que na verdade nós não adotamos essas estratégias quando nós temos um discurso planejado na escrita ou quando nós temos um discurso que é formal. Então ela defende o ensino desses contextos de conversas espontâneas em que os aprendizes teriam a oportunidade de ter contato com a língua falada no dia a dia, no cotidiano, e a autora ela também vai promover esse debate de que é necessário a elaboração cada vez mais de materiais que contemplem esses contextos e também da elaboração de um corpus de conversas que vá contemplar também essas conversas informais, porque esse discurso oral, ele muitas vezes acaba sendo um discurso, o discurso oral informal, ele muitas vezes acaba sendo um discurso que não é tão acessível a um aprendiz que não está em um contexto real da língua, e sim está aprendendo, por exemplo, a língua em um país que a língua não é falada como língua oficial. Então, é importante esse tipo de produção, esse tipo de material, para que os alunos possam ter contato com diferentes modalidades, né, da língua, e também com diferentes registros da língua. Isso também é importante. Muitas vezes, quando nós estamos ensinando uma língua, e no caso até a língua materna ou a língua não materna, nós precisamos tentar fornecer para o aluno diferentes contextos para que ele tenha também esse repertório de saber se adequar a diferentes situações comunicativas no uso da língua.
9: E o conceito de intercompreensão românica tem sido também explorado como uma abordagem inovadora no ensino das línguas. Como é que pode esta estratégia ser aplicada ao ensino do português e que vantagens pode trazer para os aprendentes?
8: Na verdade, essa proposta é uma proposta também de uma investigadora que trabalha na Romênia, e é interessante essa proposta de tentar contemplar a intercompreensão românica no ensino de português como língua não materna, porque acaba muitas vezes sendo uma estratégia de que os alunos partam do próprio repertório linguístico para que eles possam aprender e até mesmo desconstruir alguns bloqueios que eles têm em relação à aprendizagem de uma outra língua. Então, no momento que nós temos um país multilingue, é importante que primeiro não haja uma construção, ou é importante também que haja uma desconstrução em relação à hierarquia de línguas, e é importante também desconstruir algumas percepções sociais a respeito de aprendizagem de diferentes línguas. E nesse caso, a intercompreensão românica ela pode atuar nisso, a partir dessas aproximações de línguas com origem parecidas ou com uma história parecida. Nós podemos propor essas ideias de aproximação e criar no aluno também essa percepção de que ele já parte de um conhecimento prévio para acessar a segunda língua, e não que ele aprende essa língua do zero.
10: Vanessa Anacoreta, investigadora do Centro de Linguística da Universidade do Porto, sobre o livro Desafios e Descobertas, Perspectivas do Português como Língua Não Materna, organizado com Andrea Warrett.

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1: Perdão, uma canção de Luís Trigacheiro.
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1: O livro não faz distinção de fronteiras. Fala de salas de aula em Portugal, mas também de centros de língua espalhados pelo mundo, de contextos de migração e de contextos de herança. É esse o alcance que voltamos a explorar com Vanessa Anacoreta. O ensino de português como língua não materna estende-se a públicos muito diversos. Crianças, adultos, migrantes, refugiados, falantes de herança. Como podem os professores adaptar as suas metodologias a contextos tão distintos?
3: Para responder essa questão, acho que é interessante também citar um outro artigo do nosso livro, que é um capítulo do investigador João Tomás Moura, em que ele vai falar um pouco sobre essa questão da formação inicial do professor de português como língua não materna e algumas competências necessárias nesse processo. Muitas vezes nós pensamos que para ser um bom professor precisamos saber apenas o conteúdo e, na verdade, o que esse pesquisador vai mostrar no artigo dele é que existem diversas outras competências necessárias para além das competências formativas. Então, ele cita algumas, entre elas nós temos, por exemplo, a própria competência emocional, nós temos a competência de investigação, nós temos as competências curriculares, as competências adquiridas ao longo da vida, e essas competências, elas vão formar o professor ao longo da sua trajetória, e é interessante também esse olhar que o pesquisador traz, porque ele mostra que, de certa forma, um professor de português, como língua não materna, e na verdade eu diria até que é um professor de modo geral, ele está sempre aprendendo, ele está sempre adquirindo novos conhecimentos. Então é interessante porque quando ele traz essa discussão para debate, o investigador ele também, de certa forma, mostra que ao longo da carreira como professor, esse professor parece ser um bom professor, precisa saber sim o conteúdo, mas ele também precisa ter outras habilidades e outras competências, como, por exemplo, saber adequar a sua aula a determinado público, saber planejar uma aula com determinado propósito, saber questões curriculares, saber também questões de investigação. Ele precisa ser um bom professor, precisa também ser um bom investigador, precisa ter essa curiosidade de aprender mais sobre o seu contexto. E até mesmo essa questão também da própria competência emocional, que é um ponto interessante que o autor traz, porque nesse processo de aprendizagem de uma língua não materna, nós vamos trabalhar com diferentes públicos e diferentes alunos. Então é importante o professor também saber adequar a sua metodologia para essas especificidades emocionais que os alunos apresentam. Então, no caso do artigo, em debate, o próprio autor fala sobre um exemplo que nós tivemos nos últimos anos, é o contexto da pandemia. O quanto esse contexto, de certa forma, mudou totalmente a nossa dinâmica de aula, porque muitas aulas eram realizadas no contexto presencial. E, a partir da pandemia, nós temos agora um novo formato que exige novas competências de professores. E, muitas vezes, tudo isso foi feito de uma forma sem que houvesse tempo que os professores se preparassem para essas novas exigências, né? Então, ele vai debater sobre essas questões no artigo dele, e eu acredito que um bom professor, para se adequar ao seu ambiente, ao seu contexto, ele precisa ter, sim, essas competências que vão para além do conteúdo. Claro, o conteúdo é importante, mas existem outras competências que também vão ser.
4: Pegando na questão da pandemia, como referiu, hoje em dia o ensino híbrido tornou-se bastante comum. Quais é que são as implicações dessas mudanças para a formação dos professores de português como língua não materna?
3: O que os investigadores trazem no livro, e é uma questão que eu acredito também que acaba perpassando por todo o ensino de português como língua não materna, é que essas exigências pós-pandemia, por exemplo, a questão tecnológica, é uma questão que cada vez mais surge como uma necessidade nesse novo contexto de ensino, né? Então, antes da pandemia, se nós pensarmos, a quantidade de eventos presenciais era muito maior, a forma como nós enxergávamos esse espaço de ensino era muito diferente do que depois da pandemia. Até mesmo as relações de trabalho eram diferentes do que elas são hoje em dia, depois da pandemia. E nesse contexto, a questão das ferramentas pedagógicas, nesse universo tecnológico, elas acabam se mostrando cada vez mais relevantes. Então, com isso, surge também uma outra necessidade. Os professores precisam, de certa forma, cada vez mais buscar esse conhecimento e pensar como essas novas plataformas podem ajudar. Então, no caso do artigo, o próprio investigador cita a questão da inteligência artificial. Hoje em dia, muito tem se debatido sobre a questão da inteligência artificial, e o que o autor vai mostrar no artigo dele é que a inteligência artificial ela pode, sim, ser uma forma de acesso ao conhecimento que esse aluno vai buscar muitas vezes e que nós podemos sim trazer a inteligência artificial para o contexto de sala de aula para que até mesmo a gente possa trabalhar com o aluno como funciona essa produção de conhecimento. E aí, nesse caso, o professor ele vai funcionar justamente como esse mediador entre o aluno e essas novas formas de produção, né, e de fornecimento, digamos assim, de informação.
4: Mas para isso é preciso formação. Que mudanças consideram ser essenciais na formação do docente para garantir então um ensino mais eficaz e adaptado a estas novas realidades?
3: Eu acredito que a tendência a partir desse para as novas propostas de formação de professores, eu acredito que a maior tendência seria sim essa parte de inovação tecnológica, essas ferramentas pedagógicas e esse mundo tecnológico cada vez mais ele vai se tornar uma exigência para os professores. E eu acredito também que a questão da variação, ela é uma temática cada vez mais discutida nesse contexto de português como língua não materna. Então, cada vez mais é necessário que os professores eles tenham essa, eu diria uma competência, mas não é só uma competência, digamos assim, essa competência pluricêntrica, que seria esse conhecimento de outras variedades para além da sua própria variedade. E não só o português do Brasil, o português europeu, como também variedades que são faladas no mundo da lusofonia. Então, isso é importante também, para que, muitas vezes, o debate sobre a variação linguística não seja apenas uma questão de curiosidade, mas sim que o debate sobre a variação linguística ela promova essa desconstrução de preconceitos e de percepções linguísticas que fazem parte da sociedade e que cabe a nós também, enquanto profissionais, desconstruir.
1: Palavras de Vanessa Anacoreta, investigadora do Centro de Linguística da Universidade do Porto, sobre o livro Desafios e Descobertas, Perspectivas do Português como Língua Não Materna, disponível em acesso aberto no repositório da Faculdade de Letras da Universidade do Porto. Qual é a classificação da locução cerca de? A resposta de Carla Marques.
5: A locução cerca de é uma locução prepositiva, que pode surgir em construções como este trabalho demora cerca de uma hora. Veja-se que nesta frase, a locução prepositiva cerca de introduz um sintagma preposicional que preenche um argumento do verbo demorar. Ele demora quanto tempo? Tendo como complemento um sintagma nominal, uma hora. A locução prepositiva cerca de é usada com o valor de quase, aproximadamente, pelo que não será natural aparecer em construções que procurem determinar com exatidão uma medida ou uma quantidade. Espera-se assim que surja associada a um número redondo e não a um número exato que representa uma dada grandeza. Dir-se-á cerca das 12 horas, cerca de 200 pessoas, cerca de 350 gramas. Assinala-se ainda que cerca de pode ocorrer com datas históricas, como se observa no exemplo, dois obeliscos foram transportados cerca de 14 a.C.
1: Carla Marques, linguista.
6: Eu, El Rei, faço saber aos que este alvará virem que hei por bem me apraz dar licença a Luís de Camões para que possa fazer imprimir nesta cidade de Lisboa uma obra em octava rima chamada Os Lusíadas.
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1: António Ramos Rosa nasceu em Faro em 1924 e morreu em Lisboa em 2013. Poeta, ensaísta e tradutor, foi um dos nomes cimeiros da literatura portuguesa contemporânea. Publicou mais de 100 títulos ao longo de uma vida inteiramente dedicada à poesia. No programa Sobre a Língua e o que ela é para quem a aprende como segunda ou terceira, pareceu-nos justo terminar com o poeta que mais fundo foi ao interior das palavras. O poema A Palavra, da obra Acordes, de 1989, aqui na voz da atriz Maria Henrique.
8: A palavra é uma estátua submersa, Um leopardo que estremece em escuros bosques, numa anémona sobre uma cabeleira. Por vezes é uma estrela que projeta a sua sombra sobre um torso. Ela sem destino no clamor da noite, cega e nua, mas vibrante de desejo, como uma magnólia molhada. Rápida é a boca que apenas aflora os raios de uma outra luz. Toco-lhe os subtis tornozelos, os cabelos ardentes, e vejo uma água límpida numa concha marinha. É sempre um corpo amante e fugidio que canta num mar musical o sangue das vogais.
1: Na voz da atriz Maria Henrique, o poema A Palavra, de António Ramos Rosa. Ouviram páginas de Portuguesas despedidas de José Manuel Matias, Luís Carlos Patraquim e Miguel van der Kellen.
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12: Ficamos agora com o pianista Benjamin Grosvenor, na valsa de Scriabin, em Lá bemol maior, Opus 38.

0: A valsa Opus 38 de Alexander Scriabin, pelo inglês Benjamin Grosvenor.
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Olá, bem-vindos ao 18º episódio de Sopas no Coração, um programa de Jorge Salgueiro. Hoje vamos conhecer o concurso de trompete da Póvoa de Varzim numa conversa com o seu diretor artístico, o trompetista, professor e maestro Paulo Veiga.

0: E começamos por ouvir o terceiro andamento do concerto em mi bemol maior para trompete e orquestra de Joseph Haydn, na interpretação de Alison Balsam, acompanhada pela Orquestra de Câmara Alemã de Bremen. Olá Paulo, bem-vindo a Sopros no Coração. Ouvimos aquele que é para muitos o mais importante concerto para trompete na história da música. Não sei se concordas, eu acho que é mesmo. Não te vou perguntar quantas vezes foi este concerto tocado no concurso de trompete da Póvoa de Varzim, porque terão sido imensas, se calhar em todos os concursos, já me dirás, mas gostava que explicasses em que ano nasceu e como surgiu a ideia de criar o concurso para trompete da Póvoa de Varzim.
1: Olá Jorge, boa tarde. Em primeiro lugar, obrigado pelo convite para poder estar cá hoje neste programa. Efetivamente, o Haydn já foi apresentado imensas vezes no concurso de trompete da Póvoa de Varzim, quer por escolha dos concorrentes, quer por escolha do próprio concurso, quando o repertório é definido pela organização. O concurso
0: e achas
1: trompete,
0: que é o mais importante concerto para trompete?
1: Considero dos mais importantes, sim. Sem dúvida que, pela história que tem, pelo marco que é no nosso instrumento, sem dúvida que é dos mais importantes.
0: E pelo compositor.
1: Exato, também pelo compositor.
0: Que escreveu, não é?
1: Certíssimo. Então, o concurso de trompete nasceu no ano de 2010 e a ideia é muito fácil, a ideia do concurso, porque nesse ano eu estava a fazer a profissionalização e então no projeto da profissionalização era necessário criar uma atividade pedagógica que pudesse envolver os alunos da minha classe, não é? Uhum. Estava a fazer o estágio. E então eu lembrei-me, porque não havia assim grande referência de concurso de trompete no nosso país, eu lembrei-me, olha, se calhar um concurso de trompete era uma coisa engraçada para os alunos se poderem desafiar, para fazer uma coisa fora do habitual, e foi assim que ele nasceu. Na altura apresentei o projeto à direção pedagógica da escola, onde eu trabalhava, que era a Escola de Música da Póvoa de Varzim. A direção entendeu que sim senhora, era algo inédito, a escola já organizava um concurso, que era de piano, nunca tinha organizado nenhum concurso na área dos sopros, achou que era uma mais-valia e foi-me dado sim. E a partir daí é uma história que já leva 15 edições, estamos neste momento a organizar a 15ª edição e sem dúvida que ao longo destes anos já há muitas coisas há para contar sobre o concurso de trompeta para o Póvoa de Varzim.
0: E é um belíssimo concurso, parabéns por isso e por essa iniciativa.
1: Muito obrigado.
0: Vamos agora ouvir outro pilar do repertório do instrumento trompete. Imagino que também tocado inúmeras vezes no concurso de trompete da Póvoa de Varzim. É o concerto em Mi Maior para trompete e orquestra de Hummel pelo trompetista Matthias Ehofs, acompanhado pela orquestra da Rádio de Munique, dirigida por Rinaldo Alessandrini.

0: Ouvimos o terceiro andamento do concerto em Mi Maior para trompete e orquestra de Hummel pelo trompetista Matthias Heofs, acompanhado pela orquestra da Rádio de Munique, dirigida por Rinaldo Alessandrini. Paulo Veiga, o concurso é dividido por escalões etários e, se sim, quais são esses escalões do concurso?
1: Ora bem, logo desde a primeira edição, sim, pensou-se que o concurso teria que ter vários níveis, adequados também aos diferentes níveis de ensino que são praticados, grosso modo, na nossa escola, ou seja, desde a iniciação musical até ao secundário. Nessa primeira edição foi assim, porque o público-alvo eram os alunos da minha classe, eles tinham que estar implicados na atividade, e ao longo destes anos, pois, também alargámos a idades mais avançadas de trompetistas já a frequentar o ensino superior, ou já com o curso superior terminado. Ou seja, os escalões nunca foram os mesmos.
0: Muda de todos os anos.
1: Sim, todos os anos eu procuro adaptar. Há categorias que umas vezes, numas edições surgem, já não surgem na seguinte. Vou, pronto, mais ou menos diferenciando as coisas. Também tem a ver depois com o calendário do concurso, porque demasiadas categorias em exercício podem não ser viável nos dias que estão destinados para realizar as provas. Ou seja, há muitos fatores que podem levar a decidir essa diferença. A nível de escalões, basicamente é o categoria solo. A categoria solo compreende-se aquela que o trompetista se vai apresentar em prova com acompanhamento de piano. Também já realizei o concurso, a categoria orquestra, nomeadamente para...
0: E como é que é essa?
1: A categoria orquestra é exatamente como se faz uma prova quando se concorre a uma orquestra. Ou seja, toca-se uma obra, por exemplo, toca-se o Haydn ou o Hummel, não é? Como concerto, e depois é selecionado um grupo de excertos orquestrais, das obras mais simbólicas para trompete, e claro, os concorrentes preparam isso e terão que fazer uma prova exatamente como quando concorrem a uma orquestra qualquer. E depois também já criei a categoria ensemble, que foi para dinamizar primeiro a escrita para ensemble de trompetes, não é? A partir do duo até sexteto, e já fiz também algumas vezes essa categoria, com um repertório também escrito para a mesma, e incentivando as escolas a preparar os grupos de trompetes, que possam preparar o repertório e apresentar-se a concurso, e também já foi uma coisa muito interessante que passou pelo concurso de trompete da Póvoa de Varzim.
0: Muito bem. Vamos continuar com obras de referência que passaram pelo concurso de trompete da Póvoa de Varzim, e para as ouvir escolhemos os grandes intérpretes mundiais do instrumento. Neste caso, vamos ouvir as variações sobre o Carnaval de Veneza, de Jean-Baptiste Darbin, pelo extraordinário, então jovem, Wynton Marsalis, acompanhado pela Eastman Wind Ensemble, dirigida pelo maestro Donald Ansberger. Provavelmente, nenhum concorrente terá tocado as variações sobre o Carnaval de Veneza, mas não há nenhum trompetista que não estude pelo método do Jean-Baptiste Darbin. Aqui fica a nossa homenagem ao Darbin. Já agora pergunto, Paulo, lembras-te de alguém ter tocado as variações do Darbin?
1: Nunca foi imposto pelo concurso, mas acho que nas primeiras edições em que os concorrentes escolhiam o próprio programa, acho que já houve lá um candidato, que por acaso até foi meu aluno, que já tocou esta obra.
0: Muito bem, vamos ouvir esta extraordinária interpretação de Wynton Marsalis.

0: Ouvimos Wynton Marsalis no trompete sol a interpretar as variações sobre o Carnaval de Veneza de Jean-Baptiste Darbin, acompanhado pela Eastman Wind Ensemble, dirigida pelo mestre Donald Antzberger. Paulo Veiga, quem são os principais patrocinadores do concurso de trompete da Póvoa de Varzim e onde decorre o concurso?
1: Ora bem, o concurso decorre na cidade da Póvoa de Varzim, nomeadamente na escola, foi realizado sempre na Escola de Música da Póvoa de Varzim todas as edições do concurso. Houve uma que não foi no espaço físico, recordo-me agora quando estivemos confinados devido à pandemia da Covid-19, fiz uma edição online, ou seja, cada um concorreu a partir de sua casa, mas recordo-me perfeitamente que na altura se procurou dar continuidade ao concurso que tinha acabado de ser cancelado pela contingência que estávamos a sofrer na altura. Mas a partir da casa de cada um, na altura decidiu-se fazer essa edição online, mas efetivamente está intrinsecamente ligada à Escola de Música Póvoa de Varzim. Patrocinadores do concurso, nomeadamente a Associação para a Música da Póvoa de Varzim, que é a entidade que gera a Escola de Música, o município, a Câmara Municipal da Póvoa de Varzim e a Junta de Freguesia da Póvoa de Varzim, e há também a empresa Cardoso e Conceição. Uma empresa que de instrumentos, sim, desde a primeira hora que apoia o concurso. Recordo-me perfeitamente do dia em que reuni com o responsável pela empresa, não o conhecia.
0: Podes também dizer o nome?
1: Era o Mário Cardoso,
0: e o nome
1: do
0: da
1: Cardoso
0: empresa?
1: E Conceição.
0: Muito bem,
1: limitada.
0: Temos que dizer muitas vezes, porque nunca é demais referir quem apoia este tipo de iniciativa.
1: Sem dúvida. E a verdade é que ele não me conhecia, eu também não conhecia a pessoa nem a empresa em si. Mas a verdade é que ao longo destas 15 edições criou-se aqui uma simbiose que tem sido fulcral para o sucesso do concurso.
0: Muito obrigado, Mário Cardoso e Conceição.
1: O Mário Cardoso
0: mais empresas?
1: É um visionário que sempre apoiou o concurso de trompete, sempre viu no concurso de trompete algo necessário para a classe de trompete em Portugal, mas também para a música, e nunca deixou de dar o devido apoio. Por essa razão, nunca houve outro. A empresa Cardoso e Conceição depois
0: então
1: consegue.
0: Para além do município e da escola, é patrocinador, é a empresa única?
1: É a única empresa que está ligada ao concurso, que depois, através das marcas que promove, também já adicionou várias empresas internacionais ao concurso. Recordo-me Yamaha, Vincent Barre, e agora já há largos anos que temos tido o apoio da Buffet Crampon, através das marcas da BS, da Antoine Courtois, da Scherzer, da Besson, que tem sido também um dos pulmões que ajuda a que o concurso continue a ter o sucesso que tem.
0: Obrigado a todos os patrocinadores e vamos seguir com música. Seguimos com Leopold Mozart. Leopold Mozart escreveu um concerto para trompete em dois andamentos, que foi uma das obras que os concorrentes levaram ao concurso de trompete da Póvoa de Varzim ao longo dos anos. Vamos ouvir o andamento final, Allegro, na interpretação de Maurice André, no trompete com a Filarmónica de Berlim, dirigida por Herbert von Karajan.

0: de Leopold Mozart, ouvimos o Allegro do Concerto em Ré Maior para trompete e orquestra, com o Maurice André no trompete e a Filarmónica de Berlim, dirigida por Herbert von Karajan. Paulo, quem foram os vencedores mais memoráveis do concurso de trompete da Póvoa de Varzim? E será que tu sabes onde é que eles tocam hoje em dia, alguns desses grandes finalistas e vencedores?
1: Ora bem, eu cheguei uma altura a fazer assim umas contas que ao longo destas edições todas, se for a contar entre participantes e professores envolvidos, já são mais de 1.500 trompetistas que
0: Pois não.
1: passaram por aquele palco da Escola de Música da Póvoa de Varzim. No entanto, recordo-me sim de alguns, se for pensar nas categorias mais elevadas, recordo-me que na primeira edição do concurso de trompete, em 2010, o vencedor da categoria superior foi o Carlos Leite, que hoje ocupa um lugar na Orquestra Gulbenkian. Recorda-me também que na edição seguinte, também na categoria mais elevada, o vencedor foi o Mário Pinto, que hoje também ocupa um lugar na Orquestra da Madeira, na Orquestra Regional da Madeira. Por exemplo, o Carlos Leite venceu por 3 vezes no concurso.
0: Em 3 anos diferentes,
1: Sim,
0: ok.
1: em três categorias diferentes. Venceu por 3 vezes. Recorda-me também agora do José Pedro Pereira, que também, apesar de não ter vencido a categoria, se calhar superior no tempo dele, mas também hoje ocupa um lugar na Orquestra Gulbenkian. E são vários. Vários. Recorda-me do Francisco Machado, o Paulo Fernandes, o Francisco Funina, o Francisco Graça, todos jovens trompetistas que estão a fazer carreira lá fora, prosseguiram estudos fora de Portugal e que também são uma referência. E, por exemplo, na edição passada, temos o Pedro Silva, um jovem que estuda no Conservatório da Gulbenkian em Braga, que também será um promissor trompetista do nosso país, por aquilo que ele já pôde apresentar, já se apresentou várias vezes no concurso, e não tenho dúvidas que continuará a dar cartas. Ou seja, o concurso também tem essa vantagem de podermos conhecer alguns jovens que por lá passaram, deixaram a sua marca no concurso, mas não ficou só por ali. Não, não quero dizer que o concurso tenha sido o trampolim,
0: Não, mas
1: não
0: foi um
1: foi trampolim
0: estímulo,
1: nada,
0: não é?
1: mas foi mais um estímulo também para se calhar eles demonstrarem as qualidades que têm e se calhar também ajudar a fazer da música a sua vida profissional, não é?
0: Sim, é uma etapa importante na experiência
1: Sim,
0: que
1: sem dúvida.
0: têm na sua apresentação pública e a serem avaliados e.
1: Sim, temos vários trompetistas que em mais do que uma edição, já categorias diferentes, venceram o primeiro lugar, por exemplo. Recordo-me agora também do Francisco Machado, começou no concurso, se não foi na primeira edição, foi na segunda, ou seja, desde a categoria dos 9 anos, por aí fora sempre, até vencer a superior.
0: Vamos agora a um clássico do século XX, de Alexander Arutunian. Proponho ouvirmos o Andante Maestoso, Allegro Enérgico, Meno Moço e Tempo Primo, do Concerto para Trompete e Orquestra, na interpretação de Sergei Nakaryakov, no trompete, e Jenaha Filharmonie, dirigida por Andrei Borica.

0: E o tempo não permite ouvirmos o concerto completo, mas ouvimos a grande secção inicial do concerto para trompete e orquestra de Alexander Arutunian, nomeadamente o Andante Maestoso, Allegro Enérgico, Meno Moço e Tempo Primo, na interpretação de Sergei Nakaryakov no trompete e Jenaha Filharmonie, dirigida por Andrei Borica. Paulo Veiga, além da organização do concurso para trompete da Povo de Varzim, que outras atividades profissionais desenvolves? Ainda tocas? Diriges? Conta lá.
1: Procuro fazer tudo um pouco, não é? Gosto de. Dou aulas, não é? Sou professor de trompete na escola, ocupo também a maior parte do tempo na direção da escola, neste momento sou o diretor pedagógico da Escola Municipal de Varzim. Fora toda esta atividade letiva, sempre que possível, continuo a ministrar algumas masterclasses, quando convidado para o efeito. Gosto de tocar também sempre que possível, porque faz parte, não é? O bichinho nunca se perde, e efetivamente também gosto de tocar. E também dirijo a banda musical da Póvoa de Varzim, a banda da cidade. Também é outro projeto que me dá muito prazer desenvolver. E, efetivamente, o concurso trompete é um acrescento a toda esta atividade que eu desenvolvo de todos os anos letivos, não é? Sem dúvida que, não poderia mentir, que me dá imenso orgulho fazê-lo, senão se calhar já não o faria há tantos anos. Noto que ele é necessário. Gosto sempre que termina um concurso, todo o feedback que é recebido, acho que é importante ele continuar a desenvolver-se. Tenho havido apoio nesse sentido e também, pronto, a nível profissional, também é esse acrescento que também saio de lá cansado, mas satisfeito. Quando termina uma edição, é mesmo esse o sentimento de algum cansaço, mas satisfeito em poder trabalhar não só pela minha classe, mas também pensar nisto a nível nacional, que faço algo que pode ajudar a servir várias escolas, vários colegas professores e imensos alunos, que é esse o objetivo
0: Como
1: principal.
0: trompetista, o que é que gostas de tocar? Que repertório é que te dá mais gozo de tocar?
1: Vou-te ser sincero, ultimamente aposto muito na música portuguesa, porque acho que todos nós devemos de dar um espaço àquilo que é nosso. E, efetivamente, gosto muito de estar em contacto com os compositores nacionais, gosto de tocar obras dos compositores nacionais. Também, aliás, o concurso já foi também promotor em muitas edições da escrita de repertório original português para várias categorias.
0: Houve obras escritas para o concurso, não é?
1: Houve sim, já houve edições em que teve obras escritas de propósito para essa determinada edição. Lembro-me de vários compositores e várias obras, mas, por exemplo, quando o concurso fez o 10º ano, um colega de composição lá da Escola de Música escreveu o CTPVX, que era em
0: Sim.
1: celebração dos 10 anos do concurso de trompete. E também ele já fez mais tarde uma obra escrita de propósito para a categoria orquestra, que nessa edição foi a 12ª, creio eu, houve a categoria orquestra, e então também solicitei a ele que fizesse uma obra para essa categoria e ele também a escreveu.
0: E vamos continuar no século XX para ouvir mais uma obra fundamental e que também passou pelo concurso de trompete da Póvoa de Varzim. Trata-se do primeiro andamento da sonata de Paul Hindemith, numa poderosa interpretação de Reinhold Friedrich no trompete e Thomas Deweys no piano.

0: Acabámos de ouvir o primeiro andamento da Sonata de Paul Hindemith, numa interpretação de Reinhold Friedrich no trompete e Thomas Duiss no piano. Paul, em que altura do ano decorrem as inscrições e as provas? Quais são os prémios e os objetivos do concurso de trompete da Póvoa de Varzim? E se existe um concerto de laureados no final?
1: Desde a primeira edição, a época, falando em ano letivo, a época da interrupção letiva do Carnaval e da Páscoa foram sempre as épocas preferenciais para a realização do concurso. Este ano, por acaso, acontecem no mês de maio, já depois das férias da Páscoa, mas normalmente é no primeiro semestre do ano que se realiza o concurso de trompete. Sim, tenho objetivos, obviamente que uma coisa desta natureza tem que ter alguns objetivos e um dos principais que estão na criação do concurso é proporcionar aos concorrentes novas oportunidades para a performance musical e contribuir, de certo modo, também para a dinamização da atividade musical na comunidade educativa, beneficiando simultaneamente a aprendizagem e o nível de formação de todos os participantes. Ou seja, isto são objetivos que eu próprio faço questão de que constem do regulamento, expondo de certo modo porque é que o concurso de trompete ainda continua de ano para ano a existir. Os prémios variam, já foram...
0: São monetários?
1: Ultimamente têm sido prémios monetários, sim, mas já foram atribuídos instrumentos, entre outras coisas, mas ultimamente têm sido prémios monetários, porque também acho que têm sido bem aceito pelos participantes. No final de cada edição existe sempre um concerto de laureados. Por uma edição ou duas não tocaram os laureados, eu organizei um concerto, porque além de tudo o que envolve o concurso, sejam as provas, seja o que for, eu também já dei espaço a agrupamentos que têm a trompete como figura principal, a também se apresentarem em algumas edições, nomeadamente os Portuguese Brass, já se apresentaram mais que uma vez no concurso, muitas vezes vencedores que sei que têm determinados agrupamentos de trompetes, também os convido para se apresentarem lá, mas na maioria das vezes sim, pego nos concorrentes vencedores e no último dia faz-se uma apresentação.
0: E onde é que costuma ser esse concerto?
1: É sempre lá no Auditório Municipal da Póvoa de Varzim, também onde decorre o concurso, pego em cada primeiro prémio e fazem a obra da final e depois no fim de tudo, claro, faz-se a típica atribuição dos prémios, as fotografias, etc. E vamos todos embora felizes e contentes.
0: Muito bem. E vamos agora ouvir o vencedor do mais famoso concurso de trompete do mundo, o concurso Maurice André. E o vencedor do ano 2022 foi o alemão Sebastian Bernat, que vamos ouvir aqui a interpretar o Vivace da Sonata em Ré Maior de Telemann com a Orquestra da Rádio de Frankfurt, dirigida por Elias Grandi. Paulo, esta obra já foi tocada por algum concorrente no concurso de trompete da Póvoa de Varzim?
1: Não estando recordada a edição, mas sim, já fez parte do repertório quando os concorrentes queriam apresentar alguma peça em pícolo, não é? De um grau de exigência assim mais elevado, e claro que já o próprio Leopold Mozart também foi utilizado, e esta de Telemann também.

0: Nós aqui também estamos a aplaudir, é absolutamente extraordinária esta interpretação do último andamento, Vivace, da sonata em Ré maior de Telemann, com a orquestra da Rádio de Frankfurt, dirigida por Elias Grandi. No trompete esteve um dos grandes trompetistas da atualidade, Sebastian Bernard. E vamos até ao final do programa, com Achen Hardenberger, em pano de fundo, a interpretar a Seguenza décima de Luciano Berio. Paulo Veiga, quais são os teus desejos e objetivos para o futuro do concurso de trompete da Póvoa de Varzim?
1: Ora bem, são coisas simples, tais como continuar a promover o mérito artístico e a excelência enquanto objetivo de sucesso e realização pessoal, seja de professores, seja de alunos, de toda a comunidade de trompetistas em Portugal. E claro, como não podia deixar de ser, projetar mais a escola e o concelho da Póvoa de Varzim no panorama musical nacional, porque efetivamente já é um concurso que toda a gente associa à Póvoa de Varzim, e isso também foi algo que se conquistou e que também eu gostaria de não perder, porque acho que se tornou, acabou por tornar uma referência no ensino do instrumento, em toda a componente artística que o envolve, e claro, isso dá-me muito prazer ter esses resultados.
0: E fica aqui divulgado a ida à Póvoa de Varzim para esse belo concurso numa bela cidade. Parabéns, Paulo. Obrigado.

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0: Olá, bem-vindos a mais uma edição de Memórias Futuras. O meu nome é Pedro Dias de Almeida e hoje vou estar à conversa com Vera Sampaio de Lemos, investigadora na área do teatro, professora, tradutora, sobretudo do alemão, germanista, dramaturgista e não dramaturga, há mais de 40 anos ligada ao Teatro Aberto, ao Novo Grupo, onde já trabalhou em dupla com o encenador João Lourenço em dezenas e dezenas de espetáculos. E é precisamente aí, no Teatro Aberto, em Lisboa, ali à Praça de Espanha, que vai estrear no próximo dia 20 a ópera Por Todos Nós, baseada no romance de Lídia Jorge, Os Memoráveis, publicado em 2014, 40 anos depois do 25 de Abril, pano de fundo de toda a ação. Vera é responsável pelo libreto, em coautoria com João Lourenço, e pela dramaturgia da ópera. Olá, Vera.
1: Olá, Pedro.
0: Vamos começar por aí. E porquê uma ópera e não uma simples, ou não tão simples assim, adaptação a uma peça de teatro? De onde veio essa ideia?
1: Portanto, a ideia veio, talvez possa explicar um bocadinho de onde é que veio também esta, a ideia para fazer esta criação.
0: Sim,
1: portanto, foi um convite do Ministério da Cultura. Durante as celebrações dos 50 anos do 25 de Abril, um convite dirigido às companhias históricas, que seriam aquelas companhias que estavam em atividade no tempo da Revolução, portanto foram convidadas a apresentar uma criação nova, alusiva ao 25 de Abril, ou então a repor uma peça que tivesse sido emblemática daquele tempo e quisessem voltar a apresentar. João Lourenço e eu resolvemos fazer uma criação nova de imediato e pensámos nos Memoráveis. Conhecemos muito bem a obra da Lídia Jorge e também conhecemos muito bem a Lídia, de ela ir muito ao Teatro Aberto, conversar connosco depois das peças, e houve também esta feliz coincidência de deste romance ter sido lançado no Teatro Aberto. Isso foi uma pura coincidência.
0: Portanto, em 2014.
1: Portanto, nós conhecemos bem a obra de Lídia Jorge e os Memoráveis, para celebrar o 25 de Abril, pareceu-nos que seria um assunto ideal.
0: O texto certo.
1: E depois,

0: ideia de transformar o romance numa ópera veio também da importância que a música teve no 25 de Abril, porque não nos podemos esquecer que o 25 de Abril foi iniciado com duas músicas, não é? Duas músicas foram a senha, o Depois do Adeus e o Grande La Vila Morena, que puseram a Revolução em marcha. E depois, nos anos a seguir, também cantou-se muito, cantava-se muito nas ruas, nos encontros, nas
1: Canto livre, até a
0: manifestações, não
1: própria
0: é?
1: expressão do
0: Muito,
1: canto
0: muito.
1: livre.
0: E até ir buscar aquelas canções populares do Lopes de Graça, nas suas recriações, ou as canções heroicas. Portanto, eram. Cantava-se em muitas, muitas situações. E, portanto, essa associação também do 25 de Abril à música levou-nos também a esta ideia de fazermos uma ópera. Porque a ópera, também como uma obra de arte total, que é, iria convocar todo um conjunto de artes e também todo um conjunto de pessoas. E o 25 de Abril também é isso. É juntar muitas pessoas, a favor de uma
1: Um
0: causa.
1: objetivo final, mas colocaram-se algumas dificuldades acrescidas, não é? Por optar por uma ópera, imagino. Como é que se procedeu na transformação de um romance, de um livro de ficção, apesar de ancorado muitas vezes em figuras reais e momentos históricos, num livreto? Por onde se começa esse trabalho? Na definição das personagens que passam das páginas para o palco, por exemplo?
0: Sim,
1: Imagino que é um
0: portanto,
1: trabalho longo, mas
0: é um
1: explique um
0: trabalho
1: pouco
0: longo.
1: por onde se começa a transformar um romance de Lídia Jorge num libreto de
0: É,
1: ópera.
0: isso foi realmente bastante difícil, mas nós tínhamos tido uma experiência anterior que tinha sido, portanto, com esta a noção do libreto. O que é um libreto? Porque tínhamos feito também com o Eurico Carrapatoso, que foi o compositor escolhido
1: Certo.
0: para esta ópera. Nós tínhamos feito com ele em 2014 uma ópera a partir de uma peça inédita da Agostina Bessa Luís, chamada Três Mulheres com Máscara de Ferro. Essa peça era inédita na altura, eram três páginas manuscritas, com aquela letrinha pequenina da Agostina, e a filha da Agostina, Mónica Baldac, convidou o João Lourenço para encenar essa peça num âmbito de um colóquio sobre a Agostina. O João leu, deu-me também a ler, ficou assim a pensar: o que é que eu vou fazer com este texto tão, tão estático?
1: Mas já tinha uma estrutura dramatúrgica, era uma
0: E
1: peça de
0: era
1: teatro,
0: uma peça,
1: era uma
0: porque
1: peça.
0: estas três mulheres. Portanto, era muito, muito, muito, muito condensada, porque a Agostina foi ela própria buscar. As três mulheres são três figuras de três grandes romances dela. Portanto, é a Fanny Owen, a Emma do Brown e a
1: E a
0: Sibila.
1: Sibila.
0: Portanto, ela como que condensou aquela peça. E quando o João me deu a ler, eu disse: ó, João, este é um perfeito libreto, porque o libreto define-se, antes de tudo mais, pela concisão, pelas frases curtas, pelas imagens, pelas repetições, pelos contrastes, e isto é um libreto. E a
1: E
0: partir daí,
1: avançaram para
0: portanto,
1: uma ópera.
0: avançámos para uma
1: Mas então
0: ópera.
1: aí até parecia facilitado o trabalho, entre
0: É
1: aspas. Aqui
0: aí.
1: não, aqui partindo de um romance
0: Exatamente,
1: muito mais difícil.
0: mas aquela experiência de ler aquele texto tão curto já à partida. E saber que ele deu uma ópera, e todo o trabalho também que fizemos com o Eurico Carrapatoso em torno dessa peça, foi uma experiência muito importante para encarar este romance e o transformar numa ópera. Portanto, o próprio compositor, não é, disse-nos a nós, libretistas, uma frase que nos acompanhou durante todo o tempo: concisão para não falecer de exaustão.
1: Com
0: E
1: sempre isso em mente.
0: não, isso foi um conselho assim bem humorado dele, e depois que ele acompanha sempre com rigorosos números, tudo muito matemático. Portanto, ele deu-nos o paradigma de várias óperas ou peças musicadas dele, qual era a relação entre a palavra e a música. Portanto, ele disse, por exemplo, no exemplo das três mulheres, havia 2.000 e tal palavras E essas 2000 e tal palavras corresponderam a 60 minutos de música. Portanto, vocês contem bem as palavras daquilo que vão fazer. E, portanto, essa ideia da concisão foi, digamos, a ideia mestra. E depois, o que fizemos? Transformámos a estrutura do romance, portanto, que é uma estrutura também muito clara. Nós podemos dizer a própria estrutura do romance, podemos encará-la com uma estrutura dialética, mas também com uma estrutura musical, porque tem uma primeira parte que a Lídia chama a fábula, que é a parte em que Ana Maria Machado, a jovem jornalista, recebe um convite do embaixador norte-americano, que tinha estado em Lisboa na altura do 25 de Abril, o convite para fazer um documentário sobre o 25 de Abril. A segunda parte é, depois dela ter aceitado o convite, vem para Lisboa, fica em casa do pai, ele também jornalista, e vai desenvolver essa investigação para o documentário.
1: Com dois ex-colegas.
0: Com dois ex-colegas do curso.
1: E até funciona um pouco por quadros, não é? Cada capítulo é ida.
0: Exatamente, portanto, a própria estrutura do romance também já tinha isso. E depois a terceira parte, que a Lídia chama, portanto, a segunda parte é Viagem ao Coração da Fábula, que é realmente ela e os colegas, com a geração mais nova, vão conhecer o que é que foi o 25 de Abril, falando com os seus protagonistas. E depois a terceira parte, que é também uma parte curta, assim como a primeira parte, é o que a Lídia chama argumento, que é então o que a Ana Maria Machado propõe como uma espécie de para o documentário. Portanto, o romance tinha essa estrutura, mas, como diz, a própria parte central, o desenvolvimento, tinha já essa estrutura dos capítulos, das cenas. Os três jovens vão entrevistar os vários memoráveis, e o ponto de partida é uma fotografia de um encontro em 75 num restaurante que se chama Memories. Portanto, a ideia da memória é aqui muito importante também. E esses entrevistados vão então falar sobre o que é que eles guardaram daquele dia único e límpido, e também como é que eles viveram os outros anos depois, não é? E vamos ver esse grande contraste entre a maneira entusiástica, a alegria, as imagens fortes que eles evocam daquele dia, e depois a melancolia dos anos subsequentes, não é? Portanto, o que nós fizemos foi transformar essa estrutura tripartida do seguinte modo: fizemos um prólogo e depois uma sucessão de 16 cenas, às quais demos a todas elas um título, e depois um epílogo. Cortámos algumas figuras secundárias, como, por exemplo, o afilhado do embaixador, o Bob Patterson, que aparece no primeiro capítulo, na primeira parte do romance. Ou cortámos também, por exemplo, a mãe do Ernesto Salamida. Portanto, figuras secundárias dentro dessa ideia da concisão. E depois introduzimos uma figura nova que aparece, que, digamos, perpassa o romance mais em referência do que como figura, que é a figura de um anjo. Porque essa figura de um anjo é aludida primeiro até pelo embaixador, que disse que aquilo foi um tempo único. Houve um anjo da harmonia, um anjo da paz, um anjo da alegria que sobrevoou Lisboa e que tornou possível que houvesse aquela revolta sem...
1: Sim, isso percorre todo o livro como uma coisa rara, que quase Sim, nunca como acontece uma coisa na rara. História dos homens, não é?
0: Exato,
1: essa luz.
0: Exato. E, portanto, Ana Maria Machado vem, digamos, procurar o que foram aqueles dias, mas ver também que esses... tudo o que se passou depois também é muito importante para o romance. E nós transformámos esse anjo realmente numa personagem, demos-lhe as palavras do prólogo e do epílogo, mas o anjo também segue toda a ação, portanto é uma espécie de anjo da guarda da Ana Maria, e é só ela que o vê. E, portanto, essa figura é uma figura importante. E que nos fomos inspirados nessa figura, em parte pelas alusões que são feitas a esse anjo no romance, mas também pensando no anjo da história do Walter Benjamin e também nos anjos das asas do desejo, do Wim Wenders. Exatamente. Portanto, vai aparecer assim um anjo. Portanto, isso foi para nós, assim, foram umas fontes de inspiração. E depois contemplámos também momentos da entrada do coro, porque também era muito importante termos em conta que o 25 de Abril também foi feito por todos nós. Foi feito para todos nós, por todos nós, por aqueles homens que arriscaram as suas vidas naquela madrugada, mas depois também a adesão popular fez com que a revolução também tivesse sido feita por todos nós. Portanto, o coro vai entrar em cena representando a polis, representando os cidadãos, e vão, portanto, sublinhar, acentuar algumas das palavras e também das frases que são ditas pelos memoráveis. Portanto, temos esses aspectos novos, a própria estrutura ser uma estrutura nova, não é? Com prólogo, desenvolvimento com várias cenas e um epílogo, e a introdução do coro, a introdução desta figura do anjo, e depois também, muito importante dentro desta ideia da concisão, e sabendo que é um texto que vai ser cantado, e portanto que a música o vai expandir, também a própria sintaxe teve de ser reduzida. Portanto, optar por frases muito curtas, não é? Por um estilo paratático, procurar também repetições, ritmos, repetições, para também a própria linguagem do libreto ser uma linguagem já de si musical. E depois, tendo em conta também aquele trabalho que fizemos com as três mulheres, com Máscara de Ferro, onde uma figura muito importante também para o libreto é a figura do contraste, ou a estrutura do contraste. Aquelas mulheres eram muito contrastadas e o que diziam também era muito contrastado. Fez com que também tivéssemos uma especial atenção a contrastar frases, não é? Portanto, estou-me a lembrar agora muito concretamente do final de uma cena em que, acho que é até a cena em que os três vão falar com um oficial de bronze, eles comentam, sim, ele é o guardião da memória, mas nós sabemos, todos nós seremos esquecidos, diz um. E depois a outra, a Margarida Lota, diz, não, todos nós seremos lembrados. E depois Ana Maria Machado, os que fizeram muito e os que fizeram pouco. E, portanto, aqui também trabalhamos, escolhemos essas frases, não é, que têm esses contrastes que pronto, eles próprios tornam a linguagem uma linguagem mais sugestiva e também mais musical.
1: Mas o dispositivo narrativo inventado por Lídia Jorge mantém-se globalmente.
0: Sim,
1: não
0: sim.
1: Não é essa busca da jornalista. E isso. O outro lado do romance, que é a relação da jornalista com o pai, também está na ópera?
0: Ou também está na ópera. Também está na ópera. Portanto, eu acho que isso é também um dos lados muito fascinantes da escrita deste romance. O modo como a Lídia Jorge entrelaçou, digamos, a história de um país, a história de Portugal, a história portuguesa daquele tempo, com a história de uma família. E, portanto, nós temos essas duas camadas, não é? E nós mantivemos também isso. Portanto,
1: o velho jornalista, convém dizer, o pai,
0: sim.
1: António Machado, é um velho jornalista que, entretanto, abandonou a profissão. Exatamente. Também ligado, de alguma maneira, às desilusões de outros protagonistas do 25 de Abril. Portanto, isso também está na
0: Isso
1: obra.
0: Também está lá. Portanto, o António Machado, o pai da Ana Maria Machado, ele próprio é um dos memoráveis, porque o ponto de partida, como disse, é aquela fotografia.
1: Sim, ele está.
0: E a fotografia é uma fotografia que está na casa da Ana Maria e do pai, da Ana Maria Machado e do pai. E é uma fotografia, mesmo isso vem referido no romance, é uma fotografia que documenta o momento daquele jantar em que estavam reunidos à mesa figuras destacadas da Revolução, mas também está o pai da Ana Maria Machado e a mãe da Ana Maria Machado, uma atriz belga, não é, que se apaixonou pelo jornalista português
1: E por
0: e
1: Portugal,
0: que e por
1: pelo
0: Portugal
1: período
0: também
1: revolucionário.
0: e pela Revolução, não é? E nós incluímos também no libreto assim uma cena em flashback em que ela decide, quando ela decide ficar em Lisboa, apaixonada pelo António Machado.
1: Houve colaboração da escritora, da Lídia Jorge, no trabalho de preparação do libreto, ou nestes casos é melhor separar muito bem as coisas?
0: Digamos que não durante o processo, não é? Portanto, quando nós claro que apresentámos a ideia à Lídia e ela disse:
1: Claro.
0: "Ai, fico muito contente que façam esse trabalho", e depois, quando nós concluímos o trabalho, demos-lhe o libreto, encontramos-nos com ela e demos-lhe o libreto para ela ler. Ela leu, gostou muito, e depois voltou a ler e disse: "Ai, gostava de falar convosco aqui numa das cenas, talvez aqui se pudessem fazer uns pequenos ajustes". E nós ouvimos-la e realmente
1: E
0: fizemos
1: fizeram.
0: esses ajustes. E, portanto, também com o próprio compositor
1: Claro.
0: fizemos uma primeira versão que tinha 6.000 e tal palavras, que ele disse: "Mas vocês querem que eu faça uma ópera de Wagner ou quê?
1: Longuíssima.
0: Vocês têm de pronto, de ser ainda
1: Condensar ainda mais.
0: mais condensado". Então nós fizemos uma versão mais curta ainda, e ele, com os seus números todos motizados, muito bem, reduziram 20%, já temos agora 5.000 palavras, e portanto, tanto a parte do compositor, não é, como esse encontro com a Lídia, que fez esses tais pequenos ajustes. E digamos que mesmo agora, durante este processo dos ensaios, tem havido ajustes
1: Ajuste.
0: até na própria música, não é, para as ligações entre as cenas. Portanto, e nesse aspecto também o Eurico Carrapatoso, tendo feito a música, ele esteve um ano inteiro a compor. Portanto, nós fizemos o libreto, tínhamos o libreto concluído no verão de 24, e ele depois esteve um ano inteiro a compor. Portanto, em outubro de 25 tínhamos a composição toda pronta. E agora, quando entrou em ensaios, não é,
1: Há pequenos
0: há
1: acertos que se
0: pequenos
1: fazem nos
0: acertos, não é?
1: ensaios,
0: Mas
1: não é?
0: isso é próprio de uma obra que é necessariamente colaborativa, não é?
1: Claro.
0: Isso é também um aspecto muito importante do libreto e de uma ópera, sabermos que são palavras que vão ser transformadas em música, que vão ser cantadas por alguém,
1: Claro.
0: que vai haver uma orquestração que vai acompanhar,
1: A
0: portanto, a
1: tal arte
0: orquestra
1: total,
0: também
1: a tal
0: vai.
1: ideia de arte total, não é? Que
0: Exatamente, portanto,
1: complexifica.
0: temos de contar com isso. E também foi com a Lídia que chegámos a este título, porque tínhamos também esboçado alguns títulos de trabalho, porque de facto esta ópera, sendo baseada nos Memoráveis, é uma obra diferente, é uma obra nova. E daí também merecer um
1: Ah,
0: título
1: então
0: novo.
1: desde o início pensaram logo que não devia ser os moráveis,
0: Sim,
1: portanto.
0: que devia ser um. É uma obra diferente,
1: Claro.
0: de facto.
1: E foi com a colaboração de Lídia Jorge que chegaram por todos nós.
0: Por todos nós, sim.
1: E hoje tenho que fazer aquela pergunta celebrizada pelo jornalista escritor Batista Bastos e depois em tom jocoso por Hermano José, que é: onde estava no 25 de Abril, Vera? Vamos falar um pouco de si. Como foi esse dia para si? Tinha 23 anos, é uma excelente idade para viver ou para assistir a uma revolução.
0: É isso, só que eu não assisti ao vivo e em direto, como também se costuma dizer.
1: Como foi esse seu dia, então?
0: Eu estava na altura, estava na Alemanha, em Freiburg, com uma bolsa de estudo, e tinha interrompido o meu curso de Letras, de Filologia Germânica em Lisboa, na Faculdade de Letras. Porque eu tinha feito toda a minha formação na escola alemã e posso dizer que foi uma espécie de um choque cultural ir para uma universidade portuguesa, portanto todos os... e também uma universidade portuguesa, é preciso sublinhar, uma universidade portuguesa no tempo antes do 25 de Abril, onde já se sentia também muito a repressão, não é? Portanto, eu estive no princípio dos anos 70 na faculdade e vinha de uma escola onde éramos muito poucos. Como disse, eu senti-me muito, muito desadaptada na faculdade e comecei a trabalhar aí com um professor alemão num dicionário de expressões idiomáticas do alemão para o português, e foi nesse trabalho também que ele disse: não, eu vou-te propor por uma bolsa para saíres daqui.
1: Surgiu essa oportunidade.
0: Sim, surgiu essa oportunidade e, portanto, eu interrompi o curso no terceiro ano e fui para a Alemanha, onde estava exatamente nessa...
1: Em
0: 74. Portanto, lembro-me perfeitamente de ir das pessoas, minhas amigas, sabendo que eu era portuguesa, dizer: já sabes o que é que aconteceu no teu país? E de eu ir a um jornal que havia perto da rua onde eu morava, onde se afixavam ainda os jornais assim nas montras, sim, um bocado como a Rosta no tempo da Revolução Russa, no Maikovski. E de realmente estar ali em Portugal logo na primeira página.
1: Logo no próprio dia.
0: Sim,
1: de manhã,
0: percebeu logo no próprio dia. E também me lembro de ir... no dia 1 de maio a Estrasburgo, pronto, assim, fazer uma visita a Estrasburgo e de aparecer o condutor, aparecer pronto, a perguntar pelos bilhetes e a perguntar-me: mas o que é que está aqui assim a fazer? Aqui em Estrasburgo, tem de estar em Lisboa a festejar com a sua gente. Portanto, foi assim uma...
1: E sentia isso, a ver?
0: Sim,
1: eu sentia
0: isso,
1: dias.
0: absolutamente. Porque também uma das coisas importantes, quando estive na Alemanha, eu, por exemplo, tive aí a oportunidade de ler O Portugal Amordaçado, do Mário Soares, que... realmente me abriu os olhos para...
1: Sentia
0: para
1: que
0: muitas
1: algo estava
0: coisas,
1: para acontecer,
0: sim,
1: também.
0: Sim, para muitas coisas que sentia e não sabia exatamente o que é que havia, o que é que estava no ar. E, portanto, quando acabou o semestre, em 64, e vim para Lisboa, em julho, sim.
1: Mas porque... com algum entusiasmo, imagino, de encontrar país novo.
0: Completamente. e então aí voltei à minha faculdade e fiz um curso de alfabetização, que foi durante uma semana, portanto, os estudantes que quisessem inscreviam-se. E tivemos aulas com o Lindley Sintra, que também, sim, já tinha sido meu professor na introdução aos estudos linguísticos, e aprendemos então aí o método de alfabetização do Paulo Freire. E depois eu estive ligada às tais brigadas, certo, de alfabetização.
1: Pelo país.
0: Estive no norte, ao pé de Ponte de Lima, portanto a dar aulas de aprender a ler segundo aquele método, e realmente foi uma experiência impressionante. Portanto, íamos nós da Faculdade de Letras com também estudantes de medicina, que depois íamos pelas várias aldeias à volta de Ponte de Lima, pronto, perguntar quem é que queria aprender a ler, E também os estudantes de medicina davam indicações de primeiros socorros e de saúde pública. Portanto, foi assim um tempo
1: inesquecível.
0: Memorável, sim.
1: Sem dúvida. E voltou depois à Faculdade de Letras
0: Sim, depois voltei à faculdade.
1: Noutro ambiente, se calhar.
0: Sim, completamente diferente, porque houve depois uma grande reestruturação dos cursos.
1: Claro.
0: Eu lembro-me também de voltar e dos relógios estarem parados. Isso era assim uma imagem que, como se o tempo tivesse ficado suspenso. E na minha área, portanto, a filologia germânica, o plano de curso era... quem quisesse estudar alemão, literatura alemã, linguística alemã, teria necessariamente de escolher também o inglês, não é? Portanto, eu comecei com essa filologia germânica, mas depois do 25 de Abril fez-se uma reestruturação. Essas duas linhas, digamos, separaram-se e criou-se um departamento de estudos anglo-americanos, onde, portanto, se estava a vertente do inglês, e um departamento de estudos germanísticos. E esse departamento, que era necessariamente muito mais pequeno, procurava professores, não é? Para se estabelecer, para se fundar. E eu foi na altura em que eu acabei o curso e, portanto, entrei também logo como professora nesse ano. E mantive-me lá muitos anos a dar alemão, mas também depois outras disciplinas como tradução também. E a partir do momento em que me comecei a ligar ao teatro, também os estudos de teatro.
1: E já percebemos que a Alemanha, a cultura alemã, são fundamentais na sua vida desde pequena. E teve mesmo uma avó, sua avó materna era alemã, certo? E vivia no Brasil, julgo que vi isso. É daí que vem essa grande proximidade à cultura alemã?
0: É, sem dúvida.
1: E como era essa sua avó? Porquê que foi parar ao Brasil? Conte-nos um pouco desse percurso.
0: Sim, é uma história fascinante, é uma história de família fascinante e uma história que, digamos, é tão fascinante que une todos os descendentes dessa avó até hoje. Há festas de família, encontros de família até hoje. E o que é mais incrível é que nossos netos não conhecemos essa avó. Portanto, essa avó chamada Ana Jandira Reis Belga, ela nasceu no Brasil, em Petrópolis. Os antepassados dela, portanto, não o pai, mas a mãe, vinham de uma daquelas famílias que emigraram no fim do século XIX para o Brasil e que se tornaram os fundadores, entre outras cidades, fundaram a cidade de Petrópolis. Portanto, os nomes dos meus antepassados alemães estão naquele obelisco que existe, certo, em Petrópolis. E a minha avó é a primeira geração nascida
1: no Brasil.
0: Ela perdeu os pais muito, muito cedo. Portanto, ficou... órfã de pai e mãe aos 6 anos e foi criada por uma tia, irmã da mãe, que não tinha filhos e que se tornou no fundo a mãe adotiva dela. E como era uma família grande, ela tinha aqueles tios todos como grande referência e esses tios, alguns deles eram essa família Reis. Portanto, os irmãos da mãe dela eram fotógrafos, eram fotógrafos muito conceituados, tinham sido os fotógrafos do imperador. E ela trabalhava com esses tios na fotografia, no retoque. E o meu avô Sampaio, portanto, que vem de uma aldeia chamada São Paio, o nome dele era Alves, mas ele depois, como artista, averbou esse nome Sampaio, com esta grafia curiosa. E ele, como um rapaz também muito, muito talentoso, muito dotado, muito vivo, acabou por ir para o seminário em Braga, que era uma maneira de continuar estudar. O curso, não é? Como nós continuar os estudos, como sabemos talvez pela aparição do Virgílio Ferreira, não é? Mas ele não queria ser padre, não é? E então emigrou para o Brasil. Já tinham dois irmãos que tinham emigrado para a Argentina. Ele emigrou para o Brasil e aí no Brasil que ele que desenhava muito bem. Portanto, ele também, para ganhar dinheiro, desenhava as pessoas nos parques, como nós vemos assim, como artista de rua também. E depois ouviu falar destes fotógrafos em Petrópolis e foi para essa cidade, perto do Rio de Janeiro.
1: Na verdade. Não esse é? Interesse pela fotografia, pelo retrato.
0: Exatamente. Portanto, ele conheceu aí a minha avó. Não é? E pronto, apaixonaram-se, uma história muito, muito ardente de amor, e a minha avó disse, sim, eu vou contigo para Lisboa, porque ele queria regressar, mas só se tu me prometeres que os nossos filhos vão falar alemão. E realmente essa herança e essa premissa também foi fundamental, porque de facto eles tiveram 6 filhos, a minha mãe é a segunda, e eles, todos eles falam, a língua materna deles é alemão, eles falavam alemão em casa, uns com os outros, e frequentaram também a escola alemã, e portanto o alemão teve sempre na família. O meu avô português não falava alemão, não é? E a minha avó falava o tal português com sotaque do Brasil, não é? Tratando-o por você. Uhum. E temos também todas essas cartas também entre os dois, temos tudo isso. O que aconteceu foi que essa avó, ela morreu muito jovem, uhum. Morreu com 35 anos. Uhum. A minha mãe tinha 10 anos. E, portanto, ela ficou, toda essa tristeza também dela ter desaparecido, mas também toda, podemos dizer, tudo aquilo, toda a herança que ela deixou.
1: Até hoje.
0: E também toda a iconografia, sabe? Porque o facto de depois ela veio e com o meu avô eles abriram um ateliê que esteve em vários sítios, um ateliê de fotografia, mas o sítio onde estiveram mais tempo, e digamos é a referência maior, é no Marquês de Pombal, junto ao agora Instituto Camões e ao antigo Diário de Notícias. Portanto, eu lembro-me dessa casa da minha infância, perfeitamente. Portanto, era um resto de chão alto, onde do lado direito era a entrada dos clientes, portanto os meus avós desenharam os móveis em art deco para a sala de entrada dos clientes, e do lado esquerdo era a entrada da família, e depois lá por trás havia o quarto escuro do meu avô, revelava as fotografias,
1: o estúdio, imagino, para os retratos.
0: E depois, claro, a minha avó também se dedicava com ele à fotografia, ao retoque, como ela tinha feito com os tios. E depois da morte dela, quem ficou com os filhos, porque o mais novo tinha meses, foi essa tal tia que a tinha criado a ela, chamada Ana Catarina Hesse Müller. E essa vovó, que era o nome dela, pronto, também fez com que a língua alemã também ficasse sempre na família. Portanto, tanto a escola como este lado ligado à casa e às tradições todas, o que se faz, a salada de batata, os bolinhos de Natal, tudo isso, todas essas tradições ficaram. E até hoje, nós, portanto, todos os primos Sampaio, os netos dela, festejamos o Natal, no dia 25, todos juntos, e há sempre um ritual, portanto, toda a gente traz qualquer coisa, e juntamos a comida à volta da mesa, todos provam de tudo, uhum. E há sempre especialidades, uhum. De cada um, e depois de comermos, há um momento das canções de Natal, em alemão, portanto todos nós cantamos.
1: E porque todos falam fluentemente alemão.
0: Os netos dela sim.
1: E o resto da geração
0: Os bisnetos já não. Dos bisnetos, portanto, a minha filha, eu também a inscrevi na escola alemã, portanto ela também fala alemão. E dois outros primos também mandaram os filhos para a escola alemã, portanto eu diria que dos bisnetos dela, 5 falam alemão, mas nós, os 20 netos, todos nós falamos, falamos alemão.
1: Acabou por morrer em Lisboa.
0: Ela morreu em Lisboa, sim, e está enterrada junto do meu avô na tal aldeia Sampaio, no norte, junto de Melgaço. Junto de Melgaço.
1: Já do lado paterno, e falando desse seu avô, foi um nome muito importante da fotografia portuguesa do século XX, sobretudo como retratista. Portanto, há uma ligação às artes que também vem desde cedo. E a relação com esse avô, portanto, a sua avó não conheceu, e com esse avô, como era?
0: Uma relação muito próxima, porque, de facto, este lado artístico está muito presente na família. E também é toda esta... Porque o meu avô fazia estes retratos que ele fazia, eram retratos muito ligados à pintura. Aliás, quando foi feita uma grande exposição da obra dele, porque os filhos, portanto a minha mãe e os meus tios, doaram todo o espólio do meu avô ao Arquivo Nacional de Fotografia, que tratou esse espólio e fez uma grande exposição na altura no Museu do Chiado, em 95, com um catálogo também magnífico. Sim. Que tinha como introdução também um grande estudo biográfico sobre ele, e também estudos, por exemplo, dessa ligação da fotografia à pintura, não é? Por exemplo, aquele quadro famoso do Viana da Mota é baseado numa das fotografias do meu avô, portanto, essa ligação...
1: Sim, a origem da fotografia é uma grande ligação, foi vista como uma substituição da pintura, quase.
0: Exatamente.
1: Sobretudo para os
0: portanto,
1: retratistas.
0: E ele tinha muito esse cuidado com a luz.
1: Há muitos retratos célebres que as pessoas não sabem o autor, incluindo de Salazar e de muitas figuras históricas da primeira metade do século
0: XX,
1: não é?
0: Sim, quer dizer, o meu avô era o fotógrafo oficial do Salazar, não é? Portanto, ele fotografava, isso é muito interessante nesse catálogo que está depois organizado tematicamente, não é? Portanto, estão as personalidades da época, estão as crianças, estão as pessoas mais velhas, estão muitos retratos também de família e muitos retratos de artistas, porque ele convivia com muitos artistas, não é?
1: Estava no meio.
0: Não é? Que estava nesse meio, e também com muitos jornalistas que vinham ali do Diário de Notícias, e isso eu lembro perfeitamente em criança, porque as minhas irmãs e eu tínhamos aulas de dança rítmica com a Madame Shaw, uma grega casada com um alemão. Tínhamos duas vezes aulas, portanto, no fundo, de dança, ali muito perto da casa do meu avô. Portanto, vínhamos da escola, que na altura era na Rua do Passadiço, e almoçávamos em casa dele. E eu lembro perfeitamente daqueles almoços, porque entravam pessoas, jornalistas, amigos dele, e o meu avô dizia sempre: traz mais um prato. E nós lá nos encolhíamos à mesa, e havia sempre aquelas conversas e tudo. E de facto, esse lado, essa ligação às artes e aos artistas, porque ele também quis fazer cinema. Também temos, portanto, sinopses que ele fez, e ele chegou, tem um filme sobre uma viagem também às colónias, que, no fundo, na altura, quando ele enviou o voo e estava realmente muito, muito, muito triste, houve assim um grupo de amigos que o levou também para ele espairecer, com essa incumbência de fazer uma reportagem. Mas dos 6 filhos, todos eles têm uma ligação às artes, e desses 3 são pintores. E portanto é uma grande, grande, grande ligação. E depois tem sempre a presença das fotografias, não é? Claro que nós, quando estávamos lá em casa do meu avô, muitas vezes ele tinha aquelas cópias, não é? Que não eram para ser usadas. e que nos dava para nós fazermos os nossos desenhos, e nós, claro, que na parte de trás fazíamos os nossos desenhos, mas na parte da frente punhamos uns bigodes e, umas, e outros adereços às figuras retratadas.
1: Belas aulas artísticas,
0: sim,
1: de liberdade.
0: Sim, sim, mas temos, portanto, um grande espólio de fotografias, e as fotografias todas da minha avó e também fizeram com que ela fosse uma figura, sim, uma espécie de um anjo, diria eu também, que sobrevoa a nossa família e que tendo partido tão cedo, está tão presente, sim.
1: E era uma família muito politizada? Lembro-me dessa questão de ser o fotógrafo do Salazar, por exemplo,
0: eu não diria que fosse uma família muito politizada, embora não diria que fosse, mas era uma família que tinha, assim, podemos dizer, um grão de loucura, não é? Porque um bocadinho fora da caixa, no sentido em que o meu avô realmente tinha saído da sua pequena aldeia, tinha corrido o mundo, não é? Tinha ido para o Brasil.
1: Tem um lado
0: não
1: de
0: é?
1: Aventura. Aí,
0: um lado de aventura. E depois casou com uma alemã, não é? E veio com essa alemã para Lisboa. Portanto, tudo esse não era uma família, digamos, convencional, não é? Eu lembro-me, por exemplo, da minha mãe dizer que, contar que às vezes apareciam clientes e que diziam: ai, coitado do Sampaio, será que é capaz de não ter dinheiro suficiente para os filhos, porque os filhos andavam descalços em casa. Andavam descalços em casa porque gostavam, não é? Porque era aquela ligação, não era convencional, não é? Era um andar descalço porque se andava à vontade. Portanto, toda a relação com o corpo e tudo. A minha mãe, por exemplo, esteve ligada também à dança e depois à educação física. Portanto, havia toda uma disponibilidade que, digamos, não era uma família portuguesa
1: convencional.
0: Portanto, toda a maneira, por exemplo, também muito engraçado, tratavam a minha mãe e os meus tios tratavam o pai por tu, porque isto vem do alemão, porque no alemão trata-se por tu todas as pessoas da família, portanto, os pais, os tios, os avós. Aqui seria, por exemplo, eu não tratava a minha mãe por tu, nem o meu pai. Dizia o pai, a mãe, quer isto, quer aquilo. Mas a minha mãe e os meus tios: oh papá, tu não estás a ver que isto é assim, assado? Tu
1: não... Portanto, toda essa,
0: não era uma família convencional, mas não diria que fosse uma família politizada no sentido de serem pessoas ativistas ou ligadas
1: regime,
0: à política, não é? Um dos tios, um dos irmãos da minha mãe, sim, que eu lembro-me também de ele trazer uma vez o disco das Trovas do Vento que Passa. E lembro perfeitamente de estar a ouvir, eu ainda era muito nova, de se fecharem as portas e as janelas e de estar a ouvir as Trovas do Vento que Passa, que esse tio tinha trazido às escuras, não é? Isso eu lembro-me perfeitamente. Portanto, esse tio era um tio mais politizado, diria eu, mas eu diria que era uma família sobretudo não convencional, e que isso vinha dessa multiculturalidade e também da ligação às artes, não é? Que também faz com que haja sempre aquela criatividade e aquela vontade de a pessoa se exprimir por de outras formas,
1: liberdade,
0: que não só,
1: no fundo.
0: Sim, que não só as palavras, não é?
1: E a vida da Vera acabou por ir parar ao teatro. Não sei se era algo que já estava predestinado desde pequena, se foi mais uma casualidade depois na faculdade. E sendo dramaturgista, mas nunca dramaturga, nunca teve essa tentação em tantos anos ligado ao teatro?
0: Eu diria que Eu, em pequena, escrevi peças de teatro. Ah. Isto, muitas pessoas que estão ligadas ao teatro contam isso, mas, de facto, eu lembro-me de escrever pequenas peças que representava com as minhas primas e com as minhas irmãs. Isso eu lembro-me. E sempre gostei muito de ir ao teatro. Portanto, sempre fui uma espectadora de teatro, desde criança. E depois também jovem, portanto, era, ir ao teatro era para mim uma experiência muito importante. E depois, realmente, quando me liguei de facto ao teatro, que foi na altura da Revolução, do 25 de Abril, porque está intimamente também ligado, a minha ligação ao teatro tem muito a ver com o facto de eu ter trabalhado muito sobre um autor chamado Brecht. E esse autor era um autor proibido até o 25 de Abril. Portanto, a censura permitiu, a partir dos anos 60, que algumas das peças dele fossem publicadas em livro, mas havia uma proibição estrita de levar à cena o teatro de Brecht. E, portanto, no 25 de Abril, em 64, quando a censura foi abolida, os grupos de teatro independente, entre os quais se encontrava também o Grupo 4, do João Lourenço, de Irene Cruz, do Rui Mendes e do Moraes e Castro, que depois construíram o Teatro Aberto em 76, primeiro ali ao pé da Gulbenkian, e agora ao pé da Mesquita, perguntavam, procuravam pessoas que pudessem traduzir as peças de Brecht. E eu não traduzi o Círculo de Giz caucasiano, mas conheci as pessoas do teatro porque tinha havido um seminário na Gulbenkian, dado pelo editor da obra de Brecht, de Berlim Leste, que veio fazer um seminário para atores e encenadores portugueses, porque o interesse realmente pela obra de Brecht era depois como se...
1: De Abril, toda a gente
0: não é? Tivemos tanta sede, aliás, ele sabe que está documentado, é o autor mais representado em Portugal naqueles anos, mas fica a milhas de distância de outros. Sim. Porque se encontrava realmente nas peças dele também uma grande ligação aos problemas políticos, aos problemas sociais em Portugal. E, portanto, procuravam pessoas que traduzissem do alemão e eu traduzi alguns textos para esse
1: Grupo
0: seminário.
1: Quatro,
0: não para esse seminário. Portanto, textos teóricos do Brecht que eram abordados nesse seminário. E depois aconteceu aí uma coisa muito engraçada, de facto, aqueles happenings, que foi num dos dias em que eu estive lá, porque perguntei se não podia assistir também, uma vez que tinha traduzido alguns dos textos, e a tradutora intérprete falhou. E as pessoas começaram a olhar em volta e dizem, mas a Vera traduziu os textos, ela pode também traduzir o Werner Hecht. Eu nunca tinha feito de intérprete na minha vida, portanto fui literalmente empurrada para o palco e com mãos e pés, e lá fui traduzindo o Werner Hecht.
1: Tinha a preparação para isso.
0: Sim, sim, sim, claro. Mas é no fundo uma profissão, que é preciso ser treinada.
1: Claro.
0: Mas possivelmente também aquela inexperiência teria qualquer coisa de muito performativo e muito autêntico, imagino eu. E o João Lourenço, então, conheceu-me aí.
1: Foi aí.
0: E perguntou-me se eu não podia acompanhar o Werner Hecht a um ensaio no Círculo de Giz caucasiano. E, portanto, lembro-me perfeitamente de eu ter ido, de facto, o Teatro Aberto ainda estava em construção, portanto, isto foi em 76, terá sido em março de 76. Estávamos sentados em blocos de pedra, porque não havia ainda a plateia. Os atores estavam a ensaiar no palco, estava muito frio, saía aquele bafo, todos cheios de camisolas, e o Werner Hecht só comentava: isto na Alemanha seria impossível. Os atores não se sujeitavam.
1: Também foi um tempo muito especial em Portugal.
0: Mas havia todo aquele fogo ardente, não é?
1: Claro.
0: Que superava o frio. E depois, realmente, a partir daí...
1: Sim,
0: ficou,
1: foi o início de uma grande aventura.
0: Foi o início de uma grande aventura, não é? E depois o meu primeiro trabalho foi em 1980, em que o João Lourenço me convidou, então, para eu trabalhar numa peça do Brecht, aí uma peça também muito especial, para a qual realmente... era preciso uma germanista, porque a peça chamava-se Baal, é a primeira peça do Brecht, do jovem Brecht. Ele fez, como fazia de muitas peças, muitas versões ao longo da vida, e a versão que está publicada em tradução, ou que é publicada geralmente em tradução, é uma versão que ele fez em 55. Um ano antes de morrer. Portanto, é uma peça do velho Brecht. Do velho na altura, não é? Mas percorreu a vida toda. E o João estava interessado em fazer uma encenação a partir da peça que o jovem Brecht tinha escrito. E essas primeiras versões de 18 e 19 e de 26 só existiam em alemão. E, portanto, o meu primeiro trabalho foi... traduzir para o gravador aquelas peças para o João, que na altura trabalhou também com o José Fanha, porque a peça tem muitos poemas, porque essa figura Baal era um poeta que depois foi o Mário Viegas a interpretar. Portanto, calcula o que foi o Mário Viegas a dizer aqueles poemas do jovem Brecht durante a peça. Foi realmente muito, muito, muito bom. E, portanto, depois foi feita uma versão com base nessa última versão de 55, que era a tal que estava traduzida, e na qual foram enxertadas cenas e personagens das primeiras versões. E depois aí o João pediu-me para eu fazer a dramaturgia, que eu na altura não sabia exatamente o que era, e que na altura foi, no fundo, fazer toda a pesquisa sobre a peça, sobre o tempo em que ela foi escrita, sobre os princípios do teatro épico. E eu aí, quer dizer, fui aprendendo a ser dramaturgista, digamos, respondendo àquilo que me era pedido, não é? E claro que depois, a partir daí, o grande, grande salto foi quando fiz uma peça chamada O Suicidário, que é uma peça da União, escrita por um autor soviético no final dos anos 20, e eu disse: mas esta peça, quer dizer, é uma peça em russo, eu não sei russo. O João queria muito levar aquela peça à cena, também com Mário Viegas no papel principal, mas tínhamos as traduções daquela peça em francês, inglês, alemão, em várias línguas. Isso também é uma herança muito importante da escola alemã, é, portanto, essa capacidade de ler em várias línguas, que é realmente também um belo património.
1: E era um trabalho para dramaturgista,
0: mim, muito,
1: nesse
0: muito
1: caso,
0: bom.
1: E que se manteve ao longo dos anos, portanto, até o Por Todos Nós.
0: Até o Por Todos Nós, exatamente. E, portanto, depois fazer uma... traduzir a partir daquelas outras traduções, e depois, principalmente, fazer uma grande investigação sobre toda aquela época. Para mim, como dramaturgista, foi também o perceber que eu, com as ferramentas que tinha, não precisava de fazer um trabalho para o teatro só na minha área, só na área da germanística, não só com autores alemães, que eu tinha as ferramentas para poder investigar, traduzir de outras línguas, fazer toda uma pesquisa sobre um assunto que me fosse estranho, tendo em conta que eu ia estudar para o levar ao palco. Não é? E, portanto, isso foi, digamos, fundamental a partir
1: para
0: daí.
1: Toda a sua vida.
0: Sim.
1: Até hoje, estamos a chegar ao fim, a acabar o nosso tempo, só mesmo para terminar, julgo que o Brecht, que foi tão representado, como já dissemos, aí na pós-revolução, é um autor de alguma maneira datado ou tornou-se, já tem um estatuto de clássico, como muitos outros, que faz sentido em qualquer contexto, em qualquer época?
0: Sim,
1: uma resposta sintética.
0: Sim, eu acho que o Brecht se tornou um clássico, isso sem dúvida, mas acho que as peças dele podem ser sempre revisitadas. Eu penso que, sendo um clássico, aliás, este ano os direitos entram em domínio público, portanto, os herdeiros vão deixar de poder cobrar as quantias que cobravam.
1: Vai haver de
0: certeza, vai haver de certeza, não é? Com certeza muitas publicações e também um

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Olá e bem-vindos a mais um programa Divina Harmonia. Deambulamos, como sempre, pelas várias épocas da história da música, tendo por base os instrumentos originais e as interpretações próprias de cada época. Vamos iniciar o programa de hoje com a música de Heinrich Biber, um dos grandes violinistas, compositores da história da música. Nasceu numa cidade checa, passou praticamente toda a vida na Áustria. Vamos ouvir excertos da certamente mais apreciada obra do músico. Terá sido, provavelmente, em 1676, que Heinrich Biber escreve a série de sonatas para violino e baixo contínuo com o título Rosenkranz Sonaten, ou seja, são conhecidas entre nós como as Sonatas do Rosário, dos Mistérios do Rosário, etc. São então um conjunto de 15 formidáveis peças para violino e baixo contínuo e ainda uma passacalha final para violino solo, onde o músico procura representar musicalmente cada um dos mistérios do Rosário Cristão. Para representar as, na época, três secções dos mistérios, os gozosos, os dolorosos e os gloriosos, o músico recorre a vários artifícios, por exemplo, diferentes afinações ou scordature, que ajudarão a colorir timbricamente o discurso musical e, por conseguinte, a criar diferentes efeitos em cada um dos mistérios consoante o ambiente mais luminoso ou mais escuro dos mesmos. Vamos escutar duas peças, precisamente, de ambientes contrastantes. Primeiro, a agonia no jardim, dos mistérios dolorosos, e depois a ressurreição, dos mistérios gloriosos. São as sonatas números 6 e 11.

Ouvimos de Heinrich Biber, compositor e violinista virtuoso do século XVII, as sonatas número 6, Das Leiden am Olberg, Agonia no Jardim, em português, e a sonata número 11 de Auferstehung, ou seja, a Ressurreição, duas peças, dois excertos das Rosenkranz-Sonaten, ou em português, como habitualmente dizemos, as Sonatas dos Mistérios do Rosário, uma das mais formidáveis, se não a mais formidável coleção de peças instrumentais do compositor. Uma gravação com o agrupamento Affetti Musicali, direção a partir do violino de Marianne Roney. Biber nasceu então em 1644 numa localidade situada na Boémia, situada em concreto na atual República Checa, mas o seu destino seria a Áustria. Decorreu o ano de 1670 e Carl II de Liechtenstein-Castelkorn, do Bispado de Olomouc, para quem Biber trabalhava, encarrega o músico de ir a uma localidade situada perto de Innsbruck para adquirir instrumentos do renomado luthier Jakob Steiner. Mas Biber iria desviar a sua trajetória, fixando-se antes em Salzburgo ao serviço do príncipe arcebispo Max Gandolf von Quenburg. Nessa cidade permaneceu até o fim da sua vida. Além das numerosas obras que incluem o instrumento que dominava de forma virtuosística, o violino, Biber escreveu também várias obras de música sacra. Em 1970, o musicólogo Lorenzo Sweininger encontra na Biblioteca Real Alberto I, em Bruxelas, uma partitura de uma missa monumental concebida para 23 partes. Na época, Sweininger atribuiu a obra ao italiano Orazio Benevoli. Sabemos hoje, contudo, que essa missa foi escrita, afinal, por Heinrich Biber. Desta obra, conhecida como a Missa Bruxellensis, devido ao local onde a partitura foi encontrada em Bruxelas, vamos escutar as secções finais Sanctus e Agnus Dei.

Ouvimos de Heinrich Biber, compositor e violinista virtuoso austríaco de ascendência checa, as secções Sanctus e Agnus Dei da monumental Missa Bruxellensis a 23 vozes. Uma gravação com a Capela Real da Catalunha, Le Concert des Nations e a direção de Jordi Savall. Além de Biber, foram numerosos os músicos que durante os séculos XVII e XVIII nasceram em localidades da região da Boémia, especialmente na atual República Checa, e que rumaram a outros países europeus. A Áustria e a Alemanha foram os destinos privilegiados para esses compositores e virtuosos. Entre essas personalidades, Johann Baptist van Hall, que viveu no período clássico, este foi um dos mais bem-sucedidos.

Ouvimos de Johann Baptist van Hall, compositor de origem checa do período clássico, uma sinfonia em ré menor, catalogada como Brian D1, uma formidável gravação com o agrupamento Concerto Köln. E vamos concluir o programa de hoje com música italiana, escrita em pleno século XVII pelo compositor Giacomo Carissimi. Carissimi foi um influente e prolífico compositor do primeiro barroco, que muito contribuiu para a fixação de diversas formas musicais que marcaram esse período histórico, particularmente no contexto da música sacra, tais como as cantatas, missas, motetes ou oratórias. Legou-nos um substancial número de obras, entre as quais o motete que vamos escutar de seguida, Mortalis Homo.

A música do século XVII, no final de mais um programa Divina Harmonia. Escutamos o motete Mortalis Homo, de uma coleção de motetes Arion Romanus, uma das obras de Giacomo Carissimi. Estivemos com o ensemble 600-900, direção de Flávio Colusso.

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Olá, boa tarde. Continuamos a apresentar na RTP Antena 2 gravações de concertos da edição do ano passado do Festival de Marvão. Hoje vamos ficar com a música de Olivier Messiaen, num concerto gravado na Igreja de São Tiago a 24 de julho de 2025. Vamos ouvir na íntegra o seu quarteto para o fim dos tempos, numa interpretação com Christoph Poppen no violino, Aurélien Pascal no violoncelo, Horácio Ferreira no clarinete e Silke Avenhaus ao piano. Esta obra de 8 andamentos é uma expressão musical da eternidade, um estado em que não existe passado nem futuro, ou seja, um estado divino, talvez paradisíaco, além do tempo. Olivier Messiaen, que viveu entre 1908 e 1992, foi recrutado como enfermeiro para o exército francês no início da Segunda Guerra Mundial, acabando por ser capturado pelos alemães. Apesar das condições horríveis, Messiaen conseguiu conquistar a simpatia de uma guarda alemã que lhe forneceu papel de música, um lápis e uma borracha para compor. A obra foi escrita para os instrumentistas disponíveis no campo, os seus companheiros de cativeiro, um clarinetista, um violinista, um violoncelista e ele próprio pianista.

Ouvimos o Quarteto para o Fim dos Tempos de Olivier Messiaen, numa interpretação com Christophe Poppin no violino, Aurélien Pascal no violoncelo, Horácio Ferreira no clarinete e Silke Avenhaus ao piano. Este concerto foi gravado na edição de 2025 do Festival de Marvão.

Ficamos agora com a música de Mozart, numa gravação por Emmanuel Pahud na flauta, Annalene Lennertz em harpa e François Leleu na direção da Orquestra de Câmara de Paris. O andamento central, Andantino, do concerto para flauta e harpa Köchel 299.

0: Andantino, do duplo concerto para flauta e harpa, escrito por Mozart em 1778, durante a sua passagem pela capital francesa. Os solistas Emmanuel Parhoud na flauta e Anne-Lynn Lennertz em harpa, com a direção de François Leleu, à frente da Orquestra de Câmara de Paris.
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passada, encetei uma nova série temática do programa Notas à Margem, desta feita dedicada à música erudita europeia relacionada com contextos de escravatura e colonização. Comecei por me debruçar sobre a música praticada e composta nas missões jesuíticas em diferentes territórios da América do Sul. Hoje abordarei a música produzida nos centros urbanos e catedrais coloniais dessa região do globo. Nesses contextos, a música, no século XVI e seguintes, servia como ferramenta de ordenação social. O ensino musical exigia disciplina, hierarquia e obediência, valores fundamentais tanto para a vida cristã quanto para o projeto missionário jesuítico. Assim, a prática musical ajudava a moldar comportamentos e a integrar os povos locais num modelo novo de sociedade cristã e colonial. A música nesses contextos foi muito mais do que um ornamento litúrgico, constituindo-se um meio eficaz de evangelização, diálogo cultural e controle social, deixando um legado duradouro na história musical do subcontinente sul-americano. Esse encontro entre tradições europeias e indígenas gerou formas híbridas de expressão musical que antecipam, em muitos aspectos, a riqueza cultural característica da América Latina. Ouçamos, a começar o programa de hoje, uma dança barroca latino-americana, designada Cachua, que, em língua quechua, significa dança de roda e ainda hoje se pratica no Peru. A interpretação ficará a cargo do Hesperion 21, dirigido por Jordi Savall.

Pelo agrupamento Hesperion 21, sob a direção de Jordi Savall, escutamos Quechua, ou dança de roda, em língua Quechua. Tratava-se da língua nativa mais usada na América do Sul, sendo falada em várias regiões do Peru, da Bolívia, do Equador, da Colômbia, do Chile e da Argentina. Era a língua dos Incas, que espalharam por todo o Império Tahuantinsuyo, existindo atualmente quase 12 milhões de falantes de Quechua no continente sul-americano. Nos séculos XVII e XVIII, compositores como Tomás de Torrejón y Velasco em Lima, Gaspar Fernandes no México, Juan de Araújo e António Durán de la Mota em Potosí, atual Bolívia, e Esteban Salas em Cuba, estabeleceram tradições composicionais que uniam a polifonia renascentista e barroca europeia com elementos das culturas locais. A ópera La Púrpura de la Rosa, de Tomás de Torrejón y Velasco, é considerada a mais antiga ópera das Américas. A sua origem encontra-se no ano de 1659, quando Pedro Calderón de la Barca escreveu o texto de uma nova peça cujo título homónimo aludia à transformação do sangue de Vênus após ser ferida por um javali enviado por Marte. A peça foi primeiramente musicada por Juan Hidalgo, compositor ao qual aludi na série temática dedicada a Luís de Freitas Branco, mas infelizmente desconhece seu respectivo manuscrito. Por essa ocasião, a ópera foi representada em homenagem ao casamento de Luís XIV de França e Maria Teresa de Espanha em 1660. Tanto pela poesia erótica que encerrava como pela música, essa versão tornou-se muito popular na corte espanhola, tendo sido reencenada por várias vezes. A versão mais tardia, de Tomás de Torrejón y Velasco, foi integrada em 1701 nas festividades em comemoração dos 18 anos de vida de Felipe de Anjou, bem como do primeiro ano da sua sucessão ao trono da coroa espanhola como Filipe V, que tiveram lugar na corte de Lima, capital do vice-reinado do Peru. Ouçamos agora um excerto dessa ópera, Ah, del coro de las nueve ninfas, pelo ensemble Elima e o coro do Teatro da Zarzuela, dirigidos por Gabriel Garrido.

Do compositor Tomás de Torrejón y Velasco, que chegou a ser mestre de capela da imponente Catedral de Lima, no Peru, escutamos um excerto da ópera La Púrpura de la Rosa, nomeadamente A del Coro de las Nueve Ninfas, pelo ensemble Elima e o coro do Teatro da Zarzuela, dirigidos por Gabriel Garrido. Detenhamos-nos agora por um momento para ouvir a obra de um compositor originário da região sul dos Andes, António Durán de la Mota, cujo nascimento deve ter ocorrido por volta de 1670. No início do século XVIII, foi nomeado mestre de capela da Igreja Matriz da Vila Imperial de Potosí, em Charcas, na atual Bolívia. Desempenhou esse cargo até à sua morte, que sobreveio em 1736. Dele escutaremos Fuego, Fuego, que el templo se abraça, interpretado pelo ensemble Elima, o Cor Vivaldi e Els Petits Cantors de Catalunya, dirigidos por Gabriel Garrido.

Gabriel Garrido, o Ensemble Elima, o Cor Vivaldi e Els Petits Cantors de Catalunha trouxeram-nos música de António Durán de la Mota, compositor sul-andino que viveu na transição do século XVII para o século XVIII. Gaspar Fernandes, compositor ao qual aludi no episódio da passada semana, deixou-nos um manuscrito autógrafo que se conserva na Catedral de Oaxaca. Essa fonte inclui canções e violoncicos que Fernandes compôs para a Catedral de Puebla entre 1609 e 1620, tratando-se do maior conjunto de música secular do século XVII no Novo Mundo que chegou aos nossos dias. Elegit Eum Dominus, da sua autoria, é a mais antiga obra secular em latim de o compositor do Novo Mundo que se conhece. Foi escrita para celebrar a entrada do 13º vice-rei do México em Puebla. Vamos ouvi-la numa versão para instrumentos de sopro da época, interpretada pelo agrupamento Pífaro.

Ouvimos Elegit eum Dominus, a mais antiga obra secular em latim de um compositor do Novo Mundo, designadamente Gaspar Fernandes, que foi mestre de capela da Catedral de Puebla, no México. A interpretação da versão para instrumentos de sopro da época que escutamos esteve a cargo do agrupamento Pífaro. O compositor Juan de Araújo nasceu em Vila Franca dos Barros, em Espanha, no ano de 1646 e morreu na cidade boliviana de Sucre, antiga La Plata, aos 66 anos. A sua carreira musical desenvolveu-se principalmente entre o Peru e a Bolívia, valendo-lhe o facto de ter sido considerado um dos principais compositores da América do Sul durante os períodos barroco inicial e médio. Estudou música em Lima, no Peru, onde trabalhou como mestre de capela na Catedral Metropolitana. Visitou a Guatemala e o Panamá antes de se estabelecer definitivamente em La Plata. Compositor prolífico, Juan de Araújo legou-nos mais de 150 obras conhecidas, incluindo missas, motetos, salmos e vilancicos. As suas composições fazem um uso inovador da polifonia coral, enquanto incorporam elementos musicais populares.

Los cofrades de la Estrella, obra de Juan de Araújo, que acabamos de escutar por Gabriel Garrido e o Ensemble Elima, é um célebre vilancico barroco que celebra o Natal e narra a chegada dos pastores a Belém para adorar o menino Jesus. Caracteriza-se pelo seu ritmo festivo, instrumentação e letra em espanhol popular e arcaico. A obra é um exemplo da música barroca na América Latina durante o século XVII e reflete a influência africana e indígena na região. Note-se, entre outras características, que o refrão Gulumbé, Gulumbé, Gulumbá é repetido várias vezes ao longo da peça. Debrucemos-nos agora sobre a figura de Esteban Salas, compositor e músico cubano que desempenhou um papel fundamental na música em Cuba durante o século XVIII. Nascido em Havana em 1725, estudou música, filosofia e teologia no Seminário San Carlos e mais tarde tornou-se mestre de capela da Catedral de Santiago de Cuba. Compositor prolífico, Salas escreveu obras litúrgicas e não litúrgicas, incluindo salmos, litanias, missas, vilancicos, canções e outras. As suas obras denotam uma mistura de influências musicais espanholas, africanas e indígenas, refletindo a diversidade cultural da Cuba colonial. Além da sua atividade como compositor, Salas também foi professor de música, filosofia e moral no Seminário San Basilio Magno, em Santiago de Cuba, tendo desempenhado um papel importante na promoção da vida musical nessa cidade e escrito estudos de teologia. As obras musicais de Esteban Salas são hoje consideradas uma parte importante do património cultural cubano e continuam a ser apreciadas. Ficaremos agora com uma dessas obras, Toquen Presto a Fuego, um vilancico de Natal apropriado à quadra festiva que vivemos há pouco mais de 2 semanas. Vamos ouvir.

Pelo agrupamento Ars Longa, dirigido por Teresa Paz, ouvimos Toquen Presto a Fuego, um violoncico de Natal de Esteban Salas, um compositor nascido em Havana em 1725. José Maurício Nunes Garcia representa um dos casos mais emblemáticos de compositor afrodescendente no contexto colonial brasileiro. Neto de escravizados, nasceu numa família marcada pela pobreza e pela discriminação racial. Apesar dessas adversidades, tornou-se padre e o mais importante compositor brasileiro da sua geração, com mais de 240 obras catalogadas. Desse compositor, ao qual regressarei mais tarde, vamos ouvir a abertura Zé Mira, interpretada pelo agrupamento Vox Brasiliensis, dirigido por Ricardo Canji.

Pelo agrupamento Vox Brasiliensis e Ricardo Canji, escutámos a abertura Zemira, de José Maurício Nunes Garcia, compositor afrodescendente que viveu no contexto colonial brasileiro. A terminar o episódio de hoje, para o qual contei com a assistência técnica de Leão Matos, ficaremos com uma reinterpretação atual de um vilancico proveniente do álbum Folia Nova, do agrupamento português Sete Lágrimas. Como os membros desse grupo indicam, e passo a citar, Filipe Faria e Sérgio Peixoto partiram de novo para o tempo, viajando pelo vasto território da língua, na sua métrica, ritmos e harmonias, como se levitassem entre mundos, resgatando da poesia portuguesa dos séculos XV e XVI as palavras, para as reinventarem novos sons, novas melodias, trazendo-as para a contemporaneidade em analepses de magia. Os dois compositores escrevem os 12 novos vilancicos que compõem Folia Nova, como estações cronográficas da intemporalidade, usando da folia, de origem portuguesa, o seu tradicionalismo harmónico e rítmico para um universo conceptual, diálogos de criatividade, novas linguagens. O vilancico é uma das mais importantes expressões poéticas e musicais da Península Ibérica, muito popular e amplamente executado do século XV aos confins do século XVIII. Na sua forma primitiva, era do profano. A bolina da sua popularidade disseminou em sacro território como uma heresia que lentamente se tornou hóspede da liturgia. Fim de citação. Com esta obra me despeço. Até à próxima semana.

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0: peça para flauta e piano de Jolie Braga Santos por Nuno. Peça para flauta e piano de Jolie Braga Santos por Nuno Inácio e Paulo Pacheco.
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Foi estreada a 16 de fevereiro de 1892 no Imperial Foppa, a ópera da corte de Viena. Curiosamente, estreou numa tradução alemã, só chegando à Opéra Comique de Paris em janeiro de 1893. Isto porque a Opéra Comique inicialmente rejeitara a partitura em 1887, considerando-a demasiado séria e sem hipóteses de sucesso. No entanto, considerando a estreia em Viena e o seu êxito estrondoso, foi então interpretada na Opéra Comique de Paris, perante uma crítica francesa inicialmente um pouco tíbia, mas rapidamente a ópera se estabeleceu como um triunfo global, sendo hoje considerada a obra-prima de Massenet, a par de Manon. No primeiro ato, o magistrado ensaia canções de Natal com os seus filhos. Werther, um jovem diplomata e poeta, chega e fica extasiado com a beleza de Charlotte, a filha mais velha do magistrado, que cuida dos irmãos desde a morte da mãe. Werther acompanha Charlotte a um baile e apaixona-se perdidamente. Ao voltarem, contudo, o pai de Charlotte anuncia que Albert, o noivo prometido da jovem, regressou. Charlotte, ligada por uma promessa feita à sua mãe no leito de morte, decide casar com Albert, deixando Werther destroçado. No segundo ato, meses depois, Charlotte e Albert estão casados. Werther regressa à cidade e sofre ao vê-los juntos. Albert, contudo, percebe os sentimentos de Werther, mas é compreensivo. Sophie, a irmã mais nova, tenta animar Werther, mas este está obcecado e confronta Charlotte a sós. Esta implora-lhe que parta e não volte até ao dia de Natal. Werther parte com pensamentos de suicídio. O ato terceiro é passado nessa mesma noite de Natal. Charlotte está em casa, relendo as cartas desesperadas de Werther e admite para si mesma que também o ama. O jovem aparece inesperadamente. Num momento de grande paixão, ele lê-lhe poesia, aqui a famosíssima ária Pourquoi me réveiller, e os dois abraçam-se. Mas Charlotte recompõe-se e foge, trancando-se no quarto. Werther sai decidida a morrer. Pouco depois, Albert entra e recebe uma mensagem de Werther a pedir as suas pistolas emprestadas para uma longa viagem. Albert obriga Charlotte a entregar as armas ao mensageiro. Pressentindo o pior, Charlotte corre atrás dele. No quarto ato, Charlotte chega ao estúdio de Werther e encontra-o mortalmente ferido. Nos seus últimos minutos de vida, ela confessa finalmente o seu amor e dá-lhe o primeiro e último beijo. Enquanto Werther morre nos seus braços, ouvem-se lá fora as vozes das crianças a cantar alegremente as canções de Natal. Contamos com uma gravação de Gheorghe Vacheghi à frente da Orquestra de Chambre de Paris, o coro da Ópera Nacional do Capitólio, as vozes de Tassis Christoyannis no papel de Werther, Charlotte interpretada por Véronique Jean, Albert Thomas Dollier, Sophie Jean Amzal e Lebailly Mathieu Lecroix.

Jules Massenet a assinar este Werther, baseado na obra de Goethe. Escutámos a Orquestra de Câmara de Paris, o coro da Ópera Nacional do Capitólio, sob a batuta de Gheorghe Vaschegi. Ouvimos também as vozes de Tassis Christoyannis, no papel de Werther, Charlotte, interpretada por Véronique Jean, Albert Thomas Dollier, Jean Armzal, a interpretar Sophie, e Mathieu Lecroix, no papel de Le Bailly. O Mezzavoce despede-se e voltamos a encontrar-nos para a semana.

0: 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E prosseguimos agora a emissão na Antena 2 com Pedro e o Lobo, de Sergei Prokofiev, nesta versão portuguesa de Rui Esteves, com a narração de Eunice Munhoz e a Orquestra Nova Filarmonia Portuguesa, sob direção de Álvaro Cassuto.
1: Antes de vos contar a história de Pedro e o Lobo, gostaria de vos apresentar os instrumentos da orquestra que representam as personagens desta fábula. Assim aprenderão a identificar a cor especial dos instrumentos que ilustram os amigos desta história. O pássaro é representado pela flauta. O pato pelo oboé.

E agora sim, podemos começar a nossa história. Uma manhã bem cedo, Pedro abriu o portão do jardim e toca a passear pelos grandes campos verdes.

E eis que, bamboleando-se, apareceu um pato. O pato estava todo contente, porque Pedro tinha-se esquecido de fechar o portão, e assim ele pôde tomar um belo banho no pequeno, mas profundo lago.

Se não sabes voar, que espécie de pássaro és tu? E o pato respondeu-lhe: E tu, se não sabes nadar, que espécie de pássaro és tu? E depois de dizer isto, deu um mergulho no pequeno lago.

O gato pensou: o passarinho está tão entretido com a discussão que vou apanhá-lo. Com as suas patas de veludo foi se aproximando.

0: Cuidado! Gritou Pedro, e o passarinho voou imediatamente para cima da árvore. De tanto, o pato grasnava muito zangado para o gato.
1: Mas de dentro do lago.

Aparece o avô de Pedro, que está muito zangado com ele por ter ido para o campo. É um lugar perigoso. O que farias se aparecesse aqui um lobo?

O pato grasnava e, no meio de tanta confusão, atarantado, saltou para a margem do lago. Mas, por mais que corresse, não conseguia livrar-se do lobo. O lobo aproximava-se. Aproximava-se. Cada vez mais próximo. E então apanhou o pobre pato e, de um só trago, engoliu-o.

Entretanto, por detrás do portão do jardim, Pedro, sem qualquer medo, observava toda esta cena.

correu para dentro de casa, pegou numa corda muito forte e saltou para cima do muro de pedra que era muito alto. Um dos ramos da árvore que o lobo rondava estendia-se para cima do muro.

Pietro e Carlo, Sanremo? E agilmente trepou para o cimo da árvore. Pedro, virando-se para o pássaro, disse: Voa lá para baixo e dá a volta em torno da cabeça do lobo. Mas tem cuidado, senão ele apanha-te.

O pássaro não parava de irritar o lobo, e o lobo mortinho por apanhá-lo. Mas o pássaro era bem mais esperto, e o lobo não tinha outro remédio senão ficar cada vez mais irritado.

apanhou o lobo pela cauda e puxou a corda com toda a força que tinha. Sentindo-se apanhado, o lobo começou a dar grandes pulos para ver se conseguia libertar-se.

Mas Pedro, empoleirado em cima da árvore, gritou-lhes: Não disparem! Eu e o passarinho apanhámos o lobo. E agora ajudem-nos a levá-lo para o jardim zoológico.

E sabem quem ia a fechar o cortejo? Era o avô e o gato. O avô abanava descontente a cabeça enquanto pensava com os seus botões. Se o Pedro não tivesse apanhado o lobo, o que teria acontecido?

E agora, se escutarem com muita, muita atenção, ainda conseguem ouvir o pato a grasnar dentro da barriga do lobo. É que o lobo, com aquela pressa toda, tinha engolido o pobre pato vivo.

Pedro e Lobo, de Sergei Prokofiev, com a Nova Filarmonia Portuguesa, a direção de Álvaro Cassuto, a tradução de Rui Esteves e a voz de Eunice Munhoz. Seguimos agora para a música de Dvorak. Vamos ficar com a sua serenata para cordas em Mi maior, opus 22, pela Filarmónica de Viena, e a direção de Myung Kung Chung.

e um Chung à frente da Filarmónica de Viena. Nestes cinco andamentos da Serenata para cordas em Mi maior, opus 22 de Antonín Dvorak. Vamos agora para a França, de Francis Poulenc. Escutaremos o seu Stabat Mater com a soprano Kathleen Battle, o Tanglewood Festival Chorus, a Orquestra Sinfónica de Boston e a direção de Seiji Ozawa.

A Orquestra Sinfónica de Boston, o Tanglewood Festival Chorus, a soprano Kathleen Battle e a batuta de Seiji Ozawa neste Stabat Mater de Francis Poulenc, que dá lugar agora à música de Richard Strauss. Da ópera Salomé, escutaremos a Dança dos Sete Véus, pela direção de Álvaro Cassuto e a Orquestra Sinfónica Portuguesa.

A Orquestra Sinfónica Portuguesa e a leitura de Álvaro Cassuto, nesta Dança dos Sete Véus da ópera Salomé, de Richard Strauss. Continuamos na companhia destes intérpretes para escutar de Emmanuel Chabrier, Espanha.

0: O prelúdio designado por Obsession, da segunda das seis sonatas para violino solo, do Opus 27 de Eugène Ysaÿe, na interpretação de Hilary Hahn.
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Olá, sejam bem-vindos. Hoje o primeiro a rodar nos Giradiscos é um disco lançado pelo compositor argentino Andrés Alboroc em 2025.

tinha já dito há pouco, mas sobretudo uma referência gigante no espaço da chamada literatura de viagens. O seu percurso profissional, na verdade, começou bem longe da escrita. Em 1958, Bruce Chatwin entrou para a Sotheby's, para a leiloeira Sotheby's, como porteiro. Mas a verdade é que progrediu muito rapidamente. Fez então primeiras viagens, foi ao Afeganistão, à Etiópia, ao Sudão, e logo então desenvolveu um fascínio gigante pelas tribos nómadas. Chegou à direção da Sotheby's em 1966, mas depois resolveu sair da leiloeira nesse mesmo ano. O que fez então? Foi estudar arqueologia. E começou a escrever. Escreveu The Nomadic Alternative, um livro que foi recusado pelo editor. Mas não desistiu. Continuou a viajar. Nigéria, Mauritânia, até que em 1972 entrou para a redação do Sunday Times, inicialmente como consultor sobre arqueologia. Começou a escrever sobre temas internacionais e foi durante uma entrevista com uma arquiteta argentina de 93 anos que ouviu falar sobre a Patagónia com particular entusiasmo. Ele diz-lhe então que esse era um lugar que ele também gostaria muito de visitar, ao que ela responde: vá por mim. E foi o que ele fez. 2 anos depois, fez as malas e, segundo reza a mitologia, enviou uma nota à redação a dizer, muito simplesmente, fui para a Patagónia. E de facto foi. E dessa viagem de 6 meses nasceu o primeiro livro de Bruce Chatwin, Patagónia. E hoje, nos Giradiscos, vamos então continuar a seguir as rotas e os textos deste grande escritor e jornalista. Começámos então na Patagónia, o livro de 1977 e a música de Andras Albrok de 2025. E agora rumamos ao Benin, com a música dos Popol Vuh.

Ouvimos a música dos Popol Vuh para a banda sonora de Cobra Verde, filme de 1987, de Werner Herzog, um filme baseado no romance O Vice-Rei de Ajudá, originalmente publicado em 1980. Vice-Rei de Ajudá, naturalmente, um romance de Bruce Chatwin, e é um livro que recorda o tráfico de escravos no século XIX e, sobretudo, a figura de Dom Francisco Félix de Sousa, que ali tinha chegado, ou seja, ao Benim, vindo de São Salvador da Bahia, e isto no ano de 1812. Vamos continuar a avançar no globo, seguindo as pistas de Bruce Chatwin. Agora vamos até à Austrália. Tudo isto por causa de um livro de 1987.

Ouvimos a voz de Lisa Gerard, que muitos podem conhecer dos Dead Can Dance, mas ela aqui estava a cantar The Unfolding, um dos temas de Duality, foi o seu segundo disco a solo, lançado em 1998. Bom, e aqui a ligação com Bruce Chatwin tem a ver com a Austrália, terra de Lisa Gerard, visitada por Chatwin no seu livro The Songlines de 1987. Por esta altura, vale a pena somar mais alguns títulos ao percurso de Bruce Chatwin. E um deles, por exemplo, levou-nos ao País de Gales. Falo em concreto dos Gêmeos de Black Hill. Foi o seu primeiro romance, lançado em 1982, e que nos conta a história de dois irmãos, Lewis e Benjamin Jones, que vivem isolados numa quinta chamada A Visão. Depois deste romance de 1982, Bruce Chatwin regressou à Patagónia, 1985, um livro assinado em conjunto com Paul Theroux, e depois, em 1988, rumou à Checoslováquia, e foi aí que publicou mais uma ficção, Utz, uma ficção que fala dos tempos da Cortina de Ferro e, em concreto, da história de um colecionador de porcelana. Neste caso, a história partiu de uma carta que ele mesmo, Bruce Chatwin, tinha enviado a Elizabeth, a sua mulher, em 1967, uma carta onde ele falava de um colecionador de arte que tinha conhecido, ou seja, mesmo em terreno de ficção, a escrita de Bruce Chatwin partia sempre de factos, de lugares e de figuras reais. Vamos então com ele até à antiga Checoslováquia.

Esta era a música de Borislav Martinů, um dos vários momentos de um disco de 2025 da Complete Works for Cello and Piano, que juntou então Wilhelm Tschek e também Denis Linick, um dos grandes títulos da edição de música clássica de 2025. Mas nós vamos continuar por aqui a viajar com Bruce Chatwin, e depois de Utz, vale a pena notar que Bruce Chatwin estava já muito doente, infectado pelo vírus VIH, e em fim de vida. Começou então a juntar textos que acabariam por ser reunidos em What Am I Doing Here?, um livro lançado em 1989, ou seja, um conjunto de ensaios, e um deles, por exemplo, levou-nos até ao Peru. Bruce Chatwin já tinha ido ao Peru em 1974, e isto antes até de ter seguido para a Patagónia. E foi ali que ele conheceu a matemática e também a arqueóloga alemã Maria Reiche e escreveu sobre ela. Escreveu sobre Maria Reiche e também os trabalhos que esta mesma matemática e arqueóloga tinha desenvolvido sobre as linhas de Nazca. Vamos então até ao Peru.

estamos a viajar pelo mundo com Bruce Chatwin e, neste caso, com a música de Francisco González Gamarra, compositor e pintor peruano, nascido em 1990, ele deixou-nos em 1972. Ouvimos Yaravi y Cuaxa, uma obra interpretada aqui pela Orquestra Sinfónica Nacional do Peru, com direção de Luiz António Mesa. Vamos continuar a viajar e vamos voltar a mudar de geografia, seguindo ainda as páginas de O Que Faço Eu Aqui, o tal livro de 1989 que reuniu vários textos. E aqui, por exemplo, podemos seguir com Bruce Chatwin para o estado de Uttar Pradesh, nos pés dos Himalaias, e ali em busca de um rapaz lobo que sobreviveu a desafio a viver sozinho numa floresta, ou então podemos rumar até ao Nepal para encontrar a figura de Edmund Hillary, o famoso neozelandês, autor da primeira escalada bem-sucedida do Monte Everest. E por isso mesmo, e seguindo uma vez mais as pistas de Bruce Chatwin, estamos agora no Nepal.

Estamos agora no Nepal com uma canção nepalesa e duas grandes vozes da canção indiana. Por um lado, Ram Krishna Dakal e por outro, a mítica Lata Mangeshkar, nascida em 1929, morreu em 2022, uma das figuras maiores da história da indústria cinematográfica indiana, ou seja, o universo de Bollywood. Estamos a fazer todos estes trajetos seguindo a bordo das viagens de Bruce Chatwin e agora vamos descer o rio Volga com um grupo de turistas, entre os quais um soldado alemão que tinha combatido na Frente Oriental durante a Segunda Guerra Mundial. Desta vez, a música é de Prokofiev.

Estamos aqui com a música de Prokofiev no encontro do Volga com o Don, numa interpretação da Orquestra de Filadélfia com direção de Ricardo Muti. Bom, na verdade, estamos ainda entre os textos de O que faço eu aqui, livro de 1989 de Bruce Chatwin, onde, por exemplo, rumamos a Hong Kong, onde Bruce Chatwin nos conta que conheceu um geomante que determinava o melhor local para se fazer uma construção ou um leito conjugal. Ora, neste livro, Bruce Chatwin fala também de leilões de arte, e aqui certamente é quando os dias em que trabalhou na leiloeira Sotheby's. Neste livro também regressa aos nómadas, regressa ao Afeganistão, fala de um guru do LSD na Califórnia, que ele pensa ser o Salvador, e disserta sobre política na China antiga.

E chegamos agora à China com a música de Vangelis Papatanásio neste The Plum Blossom, um dos momentos do álbum China de 1981. E estávamos na China porque estávamos a ler vários textos de O que faço eu aqui, e este foi o último livro preparado em vida pelo jornalista e escritor Bruce Chatwin, que morreu vítima de complicações do vírus VIH em 1989, o ano de publicação deste mesmo volume, que narra ainda encontros com Indira Gandhi ou André Malraux, que ele tinha entrevistado como jornalista nos tempos do Sunday Times, ou ainda com o cineasta Werner Herzog, que tinha adaptado em 1987 o seu Vice-Rei de Ajudá e que depois, em 2019, assinou o documentário Nomad, In the Footsteps of Bruce Chatwin, um documentário com música de Ernst Reijegger.

Esta é a música que ouvimos no documentário de Werner Herzog dedicado a Bruce Chatwin. Dedicámos todo este giradiscos a este grande jornalista e escritor. Podíamos ainda referir outros títulos póstumos, como por exemplo, e de 1995, A Anatomia da Errância, que reuniu uma série de textos escolhidos, ou de 2012, Debaixo do Sol, um livro que reuniu cartas e postais que Bruce Chatwin escreveu à família e aos amigos, e isto sem esquecer dois livros de fotografias. Mas vamos terminar este circuito com mais um episódio de Errância. Vamos até à Irlanda, mas aqui por causa do seu compositor, o irlandês Kevin Volans, amigo e grande admirador de Bruce Chatwin. Na verdade, havia aqui até uma admiração mútua, até porque Bruce Chatwin escreveu sobre Kevin Volans, descrevendo como um dos compositores mais inventivos desde Stravinsky. Isto aconteceu num texto que ele publicou já em fim de vida. Ora, Kevin Volans dedicou a Bruce Chatwin no seu Quarteto de Cordas número 3, com o subtítulo de Songlines, estreado em 1998, e em 1990, ou seja, já depois da morte do escritor e jornalista, dedicou-lhe o álbum Cover Him With Grass, In Memoriam, Bruce Chatwin, um disco onde ele regravou e com o The Smith Quartet, uma obra estreada 3 anos antes pelo Kronos Quartet, uma obra que parte de várias pistas escolhidas em várias geografias, no fundo um pouco como acontecia com a escrita de Bruce Chatwin. Este que vamos ouvir é um dos andamentos de White Man Sleeps na versão para quarteto de cordas, numa interpretação pelo The Smith Quartet. Para todos, boa noite, até de hoje 8 dias.

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1: Big Maybelle é uma das principais cantoras de rhythm and blues da década de 50, com uma alma poderosa e altiva que influencia grandes nomes do rock e da música soul. Combinava a estatura imponente com o poder puro e comovente do enorme talento vocal. A voz grave e rouca de Big Maybelle era tão popular como a música que gravava para as editoras OK e Savoy, música que ia desde o blues, dos becos, até às baladas com um toque pop. Terá sido o vício das drogas a arrastar a poderosa cantora aos 47 anos. Maybelle Louise Smith nasce em 1924, conquista o primeiro lugar no concurso amador para cantora em Memphis, com apenas 8 anos. A música gospel era um elemento importante no estilo vocal intenso de Maybelle, mas a igreja acaba por não ser suficientemente grande para albergar o talento da jovem cantora. Em 1936, tem experiências musicais em Memphis e estreia-se depois em disco pela Decca em 1944, antes de assinar com a King Records de Cincinnati em 1947, aos 23 anos. São então editados 3 singles de Maybelle Louise Smith, da autoria da cantora, e em que é acompanhada pela banda do trompetista Hot Lips Page. O produtor Fred Mendelson rebatiza de Big Maybelle e contrata para Columbia entre 1952. O primeiro disco desta nova fase é o invulgar Gavin Blues, que é um sucesso imediato, alcançando os lugares cimeiros das tabelas de Rhythm and Blues. Depois de vários êxitos, em 1955 grava uma versão de Whole Lot of Shaking Going On, 2 anos antes de Jerry Lee Lewis. Fred Mendelson leva depois para a editora Savoy, onde as interpretações de Maybelle são cada vez mais intensas. A última sessão de gravações na Savoy, em 1959, reflete as tendências em mudança do Rhythm and Blues, com imponentes arranjos a incluírem 4 violinos. Maybelle continua com sucesso ao longo dos anos 60, gravando para a Chess, Brunswick e Scepter, nesta já a adaptar-se às sonoridades da música soul. Morre em Cleveland, 1972, com 47 anos. Vão chegar em 1952 com o tema My Country Man, pelo canto exuberante de Big Maybelle.

das principais cantoras de rhythm and blues da década de 50, com uma alma poderosa e altiva que influencia grandes nomes do rock e da música soul. Estivemos em 1952 com My Countryman por Big Maybelle.

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Doce é cada breve som. Ainda mais doce a tua voz. Mas cada som é uma doçura. Incontáveis fios de água serpenteiam pelo relvado. O arrulhar das pombas nos olmos imemoriais funde-se com o sussurro de inúmeras árvores. Alfred Lord Tennyson, A Princesa Vem Donzela.

Se o teu senhor de facto me ama, que no próximo mês de janeiro surja neste local um jardim verde, com flores e frondosas árvores, como se fosse maio. Se não o conseguir, vão queixar a toda a gente para me deixar em paz. Ao isto ouvir, e apesar da tarefa lhe parecer impossível, o cavaleiro decidiu fazer tudo para o conseguir. E descobriu, enfim, um homem que prometia fazer a obra por meio de artes nigrománticas.

O Jardim Encantado. O local perfeito para o ideal da paixão. Quando as palavras do coração possuem mais força que as restantes. E aos amantes quase tudo é possível.

Quando soube que a dama amada vinha ao seu encontro, recebeu-a com honestidade e perguntou-lhe a razão da sua presença. Chorando, esta disse: Senhor, estou aqui contra a minha vontade, por conselho do meu marido, para não faltar à minha promessa. Comovido, Ansaldo disse que nunca abusaria da sua honra e que ela estava livre para sair quando assim o entendesse. E dizei ao vosso marido que me considero como seu irmão e servidor.

Donzelas, encontrei-me numa bela manhã, em meados de maio, num verde jardim. À minha volta havia violetas e lírios entre a erva verde e graciosas flores novas, azuis, amarelas, brancas e vermelhas. E eu pus a mão no coração delas para enfeitar os meus cabelos. Angelo Poliziano, 1490.

Prados e arbustos, encantadores terrenos, que o belo pé da senhora prime. Amarelas, vermelhas e pálidas malvas, ervas grandes, fetos e alegres flores, cantam em sonoras cores, envolvendo de doçura os meus amores. Domídio Brocardo, 1429.

coisa distante está perto de mim. Que brisa fragrante me vem neste instante, digno de jardim. Fernando Pessoa, 1932.

Apresentadas as despedidas entre o cavaleiro Ansaldo e a dama casada, esta voltou a seu marido e contou-lhe o que tinha acontecido. Isto criou entre Gilberto e Ansaldo uma estreitíssima e leal amizade. E o nigromante, que se preparava para receber o seu prémio pela realização do Jardim Encantado, disse a Ansaldo que não queria receber o seu dinheiro. E assim o fez, apesar da insistência deste.

O jardim é um símbolo do paraíso terrestre, dominado pelo reino vegetal, onde os primeiros seres humanos viviam em harmonia com a natureza. Esta simbologia de origem bíblica foi compatibilizada pelos autores renascentistas com a simbologia clássica, nomeadamente através do mito do Jardim das Hespérides, ideal de uma fecundidade sempre renascente e objeto dos desejos humanos. Francisco Bettencourt, a simbólica do espaço nos romances de cavalaria, 1991.

O Jardim Encantado. Sonho prístino de amor imaculado. Paraíso de amantes idealizados. Temperado pela fidelidade, pela castidade e pela devoção à verdade e à justiça. Textos da obra Decameron, de Giovanni Boccaccio, 1492.

O esforço titânico do cavaleiro Dom Ansaldo para conquistar a sua amada acabou assim por ser inútil, dada a fidelidade desta a seu legítimo marido. Não aceitando o seu pagamento, Nigromante partiu depois de ter feito desaparecer o jardim. Apagou-se deste modo do coração de Ansaldo o seu amor concupiscente, ficando no seu lugar bem aceso o fogo da honesta caridade, agora com uma chama mais ardente que nunca. Decameron.

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1: Só em tempos pretéritos, de egocentrismo cósmico, perfeitamente em desacordo com os mais recentes progressos das ciências, pode acaso ter florescido a ilusão de que a missão da cultura fosse iluminar os outros. Não, de modo algum. Os outros que nos iluminem a nós, com uma luz suave, atenciosa, subtil, como aquela tão doce a que se catam pulgas. Em O Reino da Estupidez, de Jorge de Sena, uma coletânea de ensaios mais ou menos amenamente polémicos.
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Olá, sejam bem-vindos e bem-vindas a mais uma emissão do Notas Azuis aqui na RTP Antena 2. Ao longo das próximas duas horas vamos passar em revista quatro discos de três grandes nomes do jazz. O primeiro destaque vai para Who Asked, o novo álbum de Domi and JD Beck, de onde ouvimos há pouco o tema Out of Sync. Quando editaram Not Tight em 2022, a pianista francesa Domi Luna e o baterista norte-americano JD Beck revelaram uma complicidade musical pouco comum e uma forma muito própria de abordar o jazz contemporâneo. A improvisação continua.

A direita sonora de Domi and JD Beck, sem desvirtuar aquilo que sempre distinguiu a sua música: a liberdade, a criatividade e uma constante vontade de experimentar novos caminhos. Ao longo da primeira parte do programa, vamos conhecer melhor esse álbum e perceber de que forma ele representa uma evolução em relação ao disco de estreia. Para já, continuamos com mais duas composições de Uasked. Primeiro vamos escutar Epiphany, que abre o álbum, seguindo-se Concertino for Piano, Drums and Orchestra, uma das peças que melhor revela a dimensão composicional deste segundo trabalho de Domi and JD Beck.

Continuamos então a ouvir música de Who Asked, o segundo álbum de Domi and JD Beck, um disco que revela uma evolução muito clara na forma como a dupla encara a composição e os arranjos. Numa entrevista ao The New York Times, por ocasião do lançamento do álbum, Domi e JD Beck explicam que uma das experiências decisivas para este novo trabalho foi a colaboração com a Metropole Orchestra, a prestigiada orquestra dos Países Baixos. A necessidade de adaptar as composições do álbum de estreia para uma formação orquestral levou-os a pensar a música de uma forma diferente e acabou por influenciar profundamente a escrita de Who Asked. Essa mudança é perceptível ao longo de todo o disco. Em vez de construírem os temas a partir de sucessivas sobreposições gravadas em estúdio, muitas das peças nasceram já com uma instrumentação mais alargada em mente. Cordas, madeiras e metais deixam de funcionar como simples reforço tímbrico para passarem a integrar a própria arquitetura das composições. É um processo que confere ao álbum uma unidade muito particular e que aproxima algumas destas páginas de uma escrita quase camerística, sem perder a espontaneidade nem a entrega que sempre caracterizaram a música da dupla. Na mesma entrevista, os dois músicos assumem também que quiseram reduzir o número de convidados em relação a Not Tight. A intenção foi concentrar a atenção na identidade musical de Domi and JD Beck e construir um álbum que pudesse ser ouvido como uma obra completa, do princípio ao fim, mais do que uma sucessão de temas independentes. É esse percurso que continuamos agora a descobrir. De seguida, vamos ouvir Puzzle Pieces, seguindo-se Epilogue, a composição que encerra o Asked e fecha este segundo capítulo da discografia de Domi and JD Beck.

E chegamos à última paragem por O Ask, do segundo álbum de Domi and JD Beck, um disco que confirma a maturidade artística da dupla sem perder a irreverência que marcou a sua estreia. Numa entrevista concedida à NPR, por ocasião do lançamento do álbum, Domi and JD Beck explicam que, apesar da maior atenção dada à escrita e aos arranjos, houve uma preocupação constante em preservar a espontaneidade. Muitas das composições foram cuidadosamente preparadas, mas a intenção nunca foi tornar a música mais previsível. Pelo contrário, a ideia passou por criar um espaço onde a improvisação continuasse a desempenhar um papel fundamental e onde cada tema pudesse ganhar novas formas em palco. É talvez esse o maior mérito de O Asked. O álbum revela uma escrita mais sofisticada e um claro investimento na dimensão orquestral, mas continua a soar livre, inventivo e aberto ao risco, qualidades que distinguem a música de Domi and JD Beck desde o início e que aqui surgem ainda mais consolidadas. Fica assim concluído o primeiro destaque desta emissão do Notas Azuis. Ainda na primeira hora, vamos conhecer o novo álbum de Marshall Allen, figura maior da orquestra de Sun Ra e que, aos 101 anos, continua a surpreender com nova música. Já na segunda hora, recuaremos uma década de cada vez para revisitar dois momentos marcantes da carreira de Freddie Hubbard, através das recentes reedições de The Artistry of Freddie Hubbard, de 63, e Skydive, editado 10 anos mais tarde. Antes disso, continuamos então com O Asked. Vamos ouvir Climbing High e, para fechar este primeiro destaque da emissão, Some Things Never Change.

E agora está na altura de mudarmos de universo, mas sem nos afastarmos da ideia de música que continua a desafiar fronteiras. O segundo destaque desta emissão é 101, An Audio Odyssey, o novo álbum de Marshall Allen, uma das figuras maiores da história da Sun Ra Orchestra, formação a que está ligado desde o final da década de 50 e que dirige desde meados dos anos 90, após a partida de Sun Ra. Depois de, no ano passado, ter editado New Dawn, o primeiro álbum em nome próprio, gravado pouco depois de completar 100 anos, Marshall Allen regressa agora com um novo trabalho que demonstra uma vitalidade artística absolutamente notável. 101, An Audio Odyssey, foi editado pela Ropadope e reúne um grupo de músicos de diferentes gerações à volta do universo musical que Allen continua a explorar há mais de 6 décadas. Um jazz aberto à improvisação, à experimentação tímbrica e a uma dimensão cósmica que permanece inseparável do legado de Sun Ra. O próprio título do álbum parece resumir esse percurso. Mais do que celebrar uma idade invulgar, 101, An Audio Odyssey, propõe uma nova viagem musical construída a partir da experiência acumulada por Marshall Allen, mas sempre com o olhar voltado para o futuro. É um disco que reafirma a sua permanente curiosidade e a capacidade de continuar a criar música nova sem qualquer sinal de acomodação. É este novo trabalho que vamos começar a descobrir de seguida. Primeiro, ouvimos Meteor Gathering, seguindo-se Slingshot Effect, duas composições que nos introduzem no universo sonoro de 101, An Audio Odyssey.

E continuamos com 101, An Audio Odyssey, um álbum que volta a demonstrar a enorme capacidade de Marshall Allen para reunir à sua volta músicos de diferentes gerações e percursos, todos eles unidos por um espírito de grande liberdade criativa. À frente deste projeto está Jamaladeen Takuma, não apenas como baixista, mas também na qualidade de produtor do álbum. Companheiro de longa data de Marshall Allen, Takuma teve um papel determinante na concretização deste disco, reunindo um grupo de músicos que cruza várias linguagens do jazz contemporâneo, sem perder de vista o legado da Sun Ra Orchestra. Ao lado de Marshall Allen, que aqui ouvimos no saxofone alto, no Electronic Wind Instrument e também na cora, encontramos nomes bem conhecidos como o guitarrista Nels Klein, o saxofonista Emmanuel Wilkins ou a cantora Tara Middleton. E ainda DM O'Tap, Rue Deep, Roberto Verastegui, King Knowley e Braxton Bateman, entre outros, cada um contribuindo para a riqueza tímbrica e para o caráter muito particular deste trabalho. O resultado é um álbum que olha para a tradição do jazz criativo, mas que nunca se deixa prender por ela. Há espaço para a improvisação, para ambientes de grande densidade sonora e também para momentos de inesperada serenidade, sempre com Marshall Allen no centro de um discurso musical que continua a revelar uma curiosidade verdadeiramente inesgotável. É precisamente com um desses momentos que vamos encerrar a primeira hora desta emissão do Notas Azuis. Ficamos com The Deepest Love, mais uma composição de 101, An Audio Odyssey. Depois regressaremos para uma segunda parte dedicada às recentes reedições de dois álbuns fundamentais de Freddie Hubbard.

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1: Olá de novo, bem-vindos à segunda hora de Notas Azuis. Depois de passarmos pelos mais recentes trabalhos de Damian, J.D. Beck e de Marshall Allen, a segunda parte da emissão é inteiramente dedicada a Freddie Hubbard, um dos mais influentes trompetistas da história do jazz. Vamos revisitar dois álbuns recentemente